0: 3 mil medicamentos para garantir continuidade de tratamentos em comunidades afastadas. Também foram aplicadas vacinas e realizados atendimentos preventivos voltados à saúde da população local. Comandante do navio, capitão de corveta Marcelo Camerino da Silva de Souza, traz mais detalhes.
1: Essa comissão mostrou mais uma vez que a presença da Marinha na Amazônia vai muito além da navegação. Em muitos lugares, o navio representa o único acesso à saúde, ao atendimento médico e à esperança para milhares de famílias ribeirinhas. Cada atendimento, cada medicamento entregue, cada mamografia realizada carregam dignidade, cuidado e presença do Estado onde muitas vezes ninguém mais consegue chegar.
0: Um dos destaques da operação foi a realização de 1.022 mamografias em parceria com a ONG Américas Amigas. A iniciativa buscou ampliar o acesso ao diagnóstico precoce do câncer de mama para mulheres que vivem em áreas remotas da Amazônia, onde exames especializados nem sempre estão disponíveis. O comandante do navio também falou sobre a importância da missão ser realizada todos os anos.
1: Manter essa missão todos os anos é fundamental porque o povo amazônico precisa saber que não está esquecido. E para nós, militares, fica a certeza de que poucas missões têm um impacto humano tão grande quanto essa Operação Acre.
0: A Operação Acre integra as ações permanentes de assistência hospitalar da Marinha na região amazônica e tem como objetivo ampliar o acesso à saúde básica e especializada para populações ribeirinhas e indígenas em localidades isoladas do país. Reportagem Gabriel Pinheiro.
2: O INSS publicou hoje portaria que regulamenta a pensão que será paga às crianças e adolescentes, filhos de mulheres vítimas de feminicídio.
3: O direito à pensão é previsto por lei e a regulamentação vai permitir o início do pagamento de um salário mínimo por mês.
2: Tem direito à pensão os menores de 18 anos, cuja renda familiar por pessoa, ou seja, o valor da renda dividido entre os membros da família, seja igual ou inferior a 1/4 do salário mínimo.
3: Além dos filhos biológicos, poderão receber o benefício entre enteados e menores de idade que estiverem sob guarda da vítima. Eles devem comprovar que eram dependentes econômicos dela.
2: Para a presidente do INSS, Ana Cristina Silveira, a pensão especial é uma forma de garantir os direitos dessas crianças e jovens até o início da vida adulta.
4: Quando a mulher é vítima desse crime, filhos ficam órfãos, famílias inteiras são destruídas e precisam reconstruir suas vidas depois da violência. Nenhuma política pública é capaz de reparar essa perda, mas o Estado tem o dever de proteger quem ficou e garantir condições mínimas de cuidado, dignidade e amparo.
3: Para solicitar a pensão, é necessário que o representante legal do menor apresente os documentos como RG e CPF, a inscrição no CAD único, além de um documento que comprove o crime de feminicídio, como inquérito policial ou denúncia do Ministério Público.
2: As famílias podem tirar dúvidas e receber apoio no processo nas unidades do INSS ou nos centros de referência de assistência social.
3: O Brasil registrou a menor taxa de desemprego para o trimestre encerrado em abril desde 2012.
2: Com o mercado de trabalho aquecido, o governo do Brasil oferece mais oportunidades de capacitação para os trabalhadores.
3: E anunciou esse mês investimentos para ampliar a oferta de cursos de qualificação profissional em todo o país.
2: Ao todo, vão participar da iniciativa 31 entidades conveniadas ao SINE, o Sistema Nacional de Emprego.
5: Serão 30 milhões de reais do Fundo de Amparo ao Trabalhador para fortalecer a oferta de cursos de qualificação profissional em 14 estados e 17 municípios. Os recursos serão destinados a entidades conveniadas ao Sistema Nacional de Emprego, o SINE. O valor será dividido em duas modalidades. 15 milhões de reais serão repassados segundo os critérios do índice sociodemográfico. Esse índice leva em conta a realidade de cada estado ou município, observando os locais que mais precisam, com população maior e mais necessitada. Os outros 15 milhões serão distribuídos segundo o índice de gestão descentralizada, que observa se o ente federativo já executa ações de qualificação profissional. Bahia, Sergipe e Rio Grande do Sul estão entre os estados que vão receber mais recursos. O ministro do Trabalho e Emprego, Luiz Marinho, destacou que a ideia é apoiar locais com maior necessidade, mas também incentivar os que demonstraram capacidade de execução e entrega de cursos.
6: Nós temos muitas empresas com muitas vagas em aberto, que precisa preencher muitas vezes, adequando a qualificação, especialmente ao trabalhador e à trabalhadora, que às vezes uma dica de aperfeiçoamento, de agregar mais conhecimento, possa fazer a grande diferença na empregabilidade deles.
5: Segundo o Ministério do Trabalho e Emprego, o objetivo do repasse das verbas é que cada local amplie a oferta de cursos

0: Para o senador Rogério Carvalho, do PT de Sergipe, a proposta da oposição, ao permitir uma jornada flexível, vai reduzir a renda do trabalhador.
1: 70% da população aprova a redução da jornada. E o que eles estão propondo é uma afronta a essa vontade. Ou seja, é uma parte do parlamento de costas para a vontade popular.
0: A PEC que permite a flexibilização da jornada de trabalho está na Comissão de Constituição e Justiça.
2: Muitos alunos com altas habilidades acabam enfrentando desinteresse, isolamento e até abandono escolar por falta de acompanhamento adequado. Para mudar essa realidade, o Senado aprovou um projeto que cria uma política nacional voltada a estudantes com superdotação.
3: A proposta prevê identificação precoce, atendimento especializado e maior flexibilidade no ensino para garantir que esses talentos sejam desenvolvidos dentro das escolas. O texto segue agora para a sanção presidencial. Repórter Douglas Castilho.
4: O texto garante que a identificação da condição de neurodesenvolvimento seja feita de forma pedagógica através de um estudo de caso escolar. A relatora senadora professora Dorinha Seabra, do União do Tocantins, destacou que a falta de preparo das escolas tem levado à exclusão de jovens e defendeu a estruturação do sistema público para o devido acolhimento.
5: Essa é uma forma de garantir e respeitar as diferenças para que elas não se tornem barreiras para que essas crianças e jovens permaneçam nas nossas escolas.
4: A senadora Mara Gabrilli, do PSD de São Paulo, ressaltou que um dos objetivos da medida é identificar a dupla excepcionalidade, que é a coexistência entre altas habilidades e alguma outra condição associada, como uma deficiência ou transtorno.
6: Precisamos de uma política pública que enxergue esses estudantes de forma integral e evite que tantos talentos continuem invisíveis dentro das escolas.
4: O projeto permite que despesas de capital para a implementação das medidas da Política Nacional para Estudantes com Altas Habilidades ou Superdotação poderão ser contempladas com recursos públicos do PAC. O texto vai à sanção presidencial.
2: E atualmente, pessoas com deficiência precisam renovar periodicamente laudos e avaliações para ter acesso a benefícios e políticas públicas, mas essa exigência pode mudar.
3: Avançou no Senado um projeto que amplia o prazo de validade dessas avaliações e reduz a necessidade de reavaliações frequentes. Repórter Márcio Maturana.
7: Indeterminado nos casos de deficiência permanente ou irreversível. 5 anos nos casos de deficiência reversível ou progressiva. Esses prazos de validade para avaliação biopsicossocial de deficiência estão no projeto aprovado pela Comissão de Direitos Humanos, que agora segue para a votação final na Comissão de Assuntos Sociais. O relator da proposta, senador Flávio Arnes, do PSB do Paraná, criticou a frequência atual de avaliações.
8: Realmente, esse acesso a uma regularidade de avaliações, isso causa um transtorno gigantesco para as pessoas e para as famílias. Temos que ser menos burocráticos.
7: O autor do projeto, senador Alan Rick, do Republicanos do Acre, também destacou a atenção às famílias.
9: Imagine só o transtorno para a família, o custo disso, inclusive emocional para a família.
7: O projeto determina também que o prazo de validade da carteira de identificação da pessoa com transtorno do espectro autista, que hoje é de 5 anos, passe a ser de 10 anos para crianças e adolescentes sem necessidade de avaliação e indeterminado para quem tem mais de 18 anos.
2: Uma proposta que altera as regras do seguro rural vai voltar à análise dos senadores. O projeto foi modificado pela Câmara dos Deputados durante a votação e, por isso, retorna ao Senado.
3: O texto prevê taxas de juros menores e prioridade em operações de crédito. Repórter Pedro Pincer.
10: A proposta da senadora Tereza Cristina, do Progressistas de Mato Grosso do Sul, prevê taxas de juros menores e prioridade em operações de crédito rural amparadas pelo seguro rural. O projeto foi aprovado pela Câmara dos Deputados com mudanças, entre elas o detalhamento das cláusulas que permitem o uso do seguro rural como garantia em empréstimos rurais. Para o relator, senador Jaime Campos, do União de Mato Grosso, o seguro rural é fundamental para que os produtores do país possam enfrentar os prejuízos cada vez mais frequentes provocados pelas mudanças climáticas no campo.
11: Já teve gente que já replantou pela terceira vez soja aqui no Mato Grosso, lá que eu vi, que plantou apostando na chuva, a chuva veio, botou o cara, veio aquele solo de 45 graus, foi embora. Foi lá, deu outra replantada. Também não aconteceu. Já está na terceira.
10: O projeto trata também do fundo de

0: destinado à cobertura suplementar dos riscos do seguro rural, conhecido como Fundo Catástrofe. Previsto desde 2010, o mecanismo não chegou a ser implementado por falta de regulamentação e de aportes contínuos de recursos.
1: E o Brasil passa a ter a primeira Universidade Federal Indígena. A nova instituição, criada por lei sancionada pela Presidência da República, tem a missão de ampliar o acesso dos povos originários ao ensino superior e de unir a produção científica aos saberes tradicionais.
2: De acordo com a lei, a universidade poderá estabelecer processos seletivos próprios, que deverão ter percentual mínimo de seleção de candidatos indígenas. A reportagem é de Lana Dias.
3: A primeira Universidade Federal Indígena do Brasil terá sede em Brasília e deve valorizar, preservar e difundir os saberes dos povos indígenas brasileiros e latino-americanos, além de promover a sustentabilidade socioambiental dos territórios. O relator da proposta, senador Eduardo Braga, do MDB do Amazonas, reforçou que a universidade contribui para o protagonismo das comunidades.
4: A criação da UNID constituirá mais um importante passo no papel de protagonismo que os povos indígenas têm exercido na formulação de políticas públicas voltada para suas realidades.
3: A universidade poderá estabelecer processos seletivos próprios, que deverão ter percentual mínimo de seleção de candidatos indígenas. Os cargos de reitor e vice-reitor deverão ser ocupados obrigatoriamente por docentes indígenas. Os primeiros serão nomeados pelo ministro da Educação, até que a UNIND tenha estatuto para organização própria. De início, a instituição atenderá 2.800 estudantes em 10 cursos de graduação.
2: Com edição de Paula Groba e trabalhos técnicos de João Lira, o Jornal do Senado fica por aqui. Acompanhe agora as notícias do Tribunal de Contas da União e da Câmara dos Deputados. Boa noite.
1: Boa noite e um bom fim de semana.
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6: O Tribunal de Contas da União fiscalizou os programas de transferência de renda no país, como o Auxílio Gás, o Bolsa Família e o Benefício de Prestação Continuada. Juntas, essas três ações movimentaram mais de 270 bilhões de reais em 2024. O trabalho identificou sobreposição de benefícios, falhas na gestão e dificuldades para atender famílias em situação de vulnerabilidade. Para o ministro relator do processo no TCU, Jorge Oliveira, o principal problema é a falta de coordenação entre União, estados e municípios.
7: Os programas das três esferas de governo operam muitas vezes sem integração de dados, sem mecanismos efetivos de coordenação e sem uma visão consolidada da Política Nacional de Transferência de Renda.
6: O tribunal determinou que o governo federal adote medidas para melhorar a integração entre programas e tornar a gestão mais eficiente. 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
8: Deputados alteram regras de internação do adolescente usuário de drogas.
9: Câmara aprova mudanças no seguro rural para cobrir prejuízos no campo.
8: Plenário repercute a aprovação da proposta que reduz a jornada de trabalho.
9: Boa noite. José Ayrton Félix Cirilo, do PT do Ceará, acredita que a redução da jornada semanal de trabalho pode beneficiar especialmente as mulheres, por causa da sobrecarga de tarefas profissionais e domésticas. Ele acrescenta que a medida representa uma conquista na valorização dos direitos trabalhistas.
8: Denise Pessoa, do PT do Rio Grande do Sul, observa que avanços tecnológicos que aumentam a produtividade permitem jornadas de trabalho menores, sem prejuízo econômico. Ela cita experiências internacionais e afirma que a redução da carga horária amplia o bem-estar, o equilíbrio social e a eficiência no trabalho.
9: Ao destacar que o fim da escala 6x1 busca corrigir desigualdades históricas nas relações de trabalho, Gervásio Maia, do PCdoB da Paraíba, defende ainda mais políticas do governo federal voltadas à valorização do trabalhador. O deputado registra também a mobilização popular em torno do tema.
8: Reginaldo Lopes, do PT de Minas Gerais, cita estudos que relacionam o aumento da produtividade com a redução da carga horária de trabalho. O parlamentar alerta para o crescimento das doenças psicológicas por causa das escalas exaustivas.
9: Carlos Aratini, do PT de São Paulo, acusa a oposição de tentar barrar o fim da jornada 6x1 ao propor emendas consideradas radicais de última hora. O congressista lembra que o Partido Liberal tentou fixar um prazo de 10 anos para a transição da proposta.
8: Alfredinho, do PT de São Paulo, critica a bancada do PL por tentar confundir a população ao propor a jornada 4x3. De acordo com o deputado, o partido sempre se posicionou contra os direitos dos trabalhadores e a redução da escala de trabalho.
9: Rogério Correia, do PT de Minas Gerais, reforça que o Partido Liberal apresentou emendas à redução da jornada de trabalho que previam 10 anos de transição e o aumento da carga horária. Segundo o deputado, historicamente o PL favorece empresários com recursos públicos.
8: Érica Cocai, do PT do Distrito Federal, celebra os índices atuais de empregos e critica o que chamou de cinismo da oposição em relação à jornada de trabalho. Ela lembra que o PL assinou emendas que previam prazo de 10 anos para implementar a nova carga horária e para atrasar o processo de mudanças.
9: Para Tarcísio Mota, do PSOL do Rio de Janeiro, a oposição tentou manipular a opinião pública, mas a pressão popular forçou uma mudança no discurso conservador diante da necessária redução da jornada de trabalho. Ele reitera que o progresso social depende de leis que protejam o trabalhador contra a exploração.
8: Por outro lado, Kim Kataguiri, do Missão de São Paulo, critica o fim da escala 6x1 e afirma que mudanças constitucionais por si só não garantem alterações práticas nas condições de trabalho. De acordo com o parlamentar, a medida pode gerar efeitos diferentes dos esperados no mercado de trabalho.
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5: Agricultura.
9: A Câmara aprovou mudanças no seguro rural com uso de recursos do orçamento para cobrir prejuízos do produtor. O repórter Antônio Vital acompanhou a votação.
11: A Câmara dos Deputados aprovou o projeto que altera a legislação sobre seguro rural, que protege os produtores contra perdas provocadas por fenômenos climáticos, pragas e quedas do preço. Entre outras medidas, a proposta torna obrigatória a previsão de recursos do orçamento e a participação do governo federal no fundo que vai cobrir os pagamentos. Além disso, torna esse orçamento imune a corte de verbas. A proposta também define que o seguro rural é isento do pagamento de tributos federais, diretos ou indiretos. A obrigação foi criticada pelo deputado Kim Kataguiri, do Missão de São Paulo.
12: A gente já tem um orçamento que é 92% de despesas obrigatórias e cria-se aqui mais uma despesa obrigatória, e aí a gente vai carimbar ainda mais despesas, por mais que haja feito acordo com o governo para que haja o limite, ainda assim nós estamos positivando, nós estamos colocando na lei que nós teremos uma despesa de caráter continuado obrigatório.
11: O projeto estabelece que o contrato de seguro rural passa a ser uma das garantias das operações de crédito, ou seja, condiciona benefícios do crédito rural, como juros menores e prazos maiores, à contratação de seguro rural pelo produtor. A proposta dá prazo máximo de 30 dias para que o produtor receba o prêmio pelos prejuízos sofridos. Para isso, os produtores terão que fornecer dados precisos sobre o tamanho da área e a data da colheita, para que a seguradora calcule o valor do prêmio. O projeto, que já tinha sido aprovado pelo Senado, recebeu parecer favorável do relator, deputado Pedro Lupion, do Republicanos do Paraná, coordenador da Frente Parlamentar da Agropecuária. De acordo com o relator, as mudanças são necessárias para aumentar o uso do seguro rural no país, que hoje cobre menos de 3% da área total da lavoura. Segundo ele, o projeto dá mais previsibilidade e segurança jurídica para o produtor rural. No plenário, o relator foi o deputado Arnaldo Jardim, do Cidadania de São Paulo.
13: Nós temos hoje uma baixa cobertura de seguro rural. Daquilo que é a área plantada no nosso Brasil, nesse instante a cobertura de seguro é apenas de 7,8%. Portanto, a tentativa aqui é fazer com que isso se amplie, dando mais segurança, dando mais estabilidade a todos que produzem e que possam cumprir a sua missão, assim com maior segurança jurídica.
11: O texto altera ainda a gestão do fundo, criado em 2010, que serve como garantia para os riscos do seguro rural. O fundo passa a contar com a participação, com direito a voto, das seguradoras, empresas da cadeia produtiva do agronegócio e cooperativas de produção agropecuária na proporção do número de cotas adquiridas. O texto aprovado também retira da lei que trata do fundo o limite atual de R$4 bilhões relativo à participação do governo federal como cotista. O projeto que altera a legislação sobre seguro rural voltou para análise do Senado. Da Rádio Câmara de Brasília, Antônio Vital.
5: Meio Ambiente.
8: Os parlamentares aprovaram novas punições internacionais para o vazamento de óleo no mar. O repórter José Carlos Oliveira tem mais detalhes.
14: A Câmara dos Deputados aprovou a nova redação da Convenção Internacional sobre Responsabilidade Civil por danos causados por poluição por óleo. O Tratado da Organização Marítima Internacional existe desde 1969 em resposta ao vazamento de 120 mil toneladas de petróleo no litoral de França e Inglaterra 2 anos antes. Também criou o Fundo Internacional de Compensação por Danos Decorrentes da Poluição por Petróleo. O texto foi atualizado em 1992 e no ano 2000, com algumas alterações que vêm sendo gradativamente aprovadas pelos países membros da Organização das Nações Unidas, como explica o relator deputado Nilton Tato, do PT de São Paulo.
15: Tem uma nova convenção internacional que já tem mais de 140 países signatários, e esse projeto de lei é para que o Brasil faça parte dessa nova convenção, que traz maiores responsabilidades para pessoas jurídicas e pessoas físicas que porventura sejam responsável de forma acidental ou de forma proposital pelo derramamento de óleo e de petróleo nos mares, aumentando inclusive a faixa de proteção do mar daquilo que está sob responsabilidade do Brasil.
14: Para mostrar a importância da medida, Nilton Tato citou o vazamento de mais de 5 mil toneladas de petróleo cru no litoral do Nordeste e do Sudeste do Brasil em 2019. Trata-se do maior desastre e crime ambiental já registrado no litoral do Brasil, ainda não inteiramente desvendado e com sérios impactos socioambientais e econômicos.
15: Quando tem esse tipo de derramamento, você tem impacto, seja para a biodiversidade, para a fauna dos mares, mas também tem consequências do ponto de vista social e econômica. Lembram quanto que prejudicou o turismo em boa parte do Nordeste, aquelas manchas? Então é um pouco isso, é de como é que a gente cria, então atualiza a legislação brasileira de acordo com normas internacionais para a gente evitar que tenha essas consequências.
14: Entre as novidades da Convenção Internacional está o aumento dos limites de indenização a ser paga pelos proprietários de navios petroleiros nos casos de acidente com poluição por derramamento de óleo. Outra mudança amplia a área considerada para a responsabilização civil dos poluidores. Antes, o limite era o de mar territorial, até 22 quilômetros da costa dos países. Agora, esse limite vai até a zona econômica exclusiva, situada até 370 quilômetros da costa. Da Rádio Câmara de Brasília, José Carlos Oliveira.
5: Transportes.
9: Os deputados aprovaram um projeto que estabelece regras de segurança para motoristas profissionais. O texto foi aprovado pelas comissões da Câmara e agora será analisado pelo Senado. A repórter é Maria Neves.
16: A Comissão de Constituição e Justiça da Câmara aprovou o projeto do deputado Reginaldo Lopes, do PT de Minas Gerais, que estabelece quais devem ser os padrões de segurança e saúde de motoristas profissionais. Pelo texto, esses trabalhadores deverão seguir exclusivamente as especificações dos fabricantes dos veículos, em conformidade com a homologação da autoridade competente. De acordo com Reginaldo Lopes, a falta de clareza nas regras sobre padrões de segurança causam dificuldades para os motoristas profissionais que, diante de diferentes interpretações, não conseguem saber qual conduta devem seguir. O relator na Comissão de Constituição e Justiça, deputado Alex Manente, do Cidadania de São Paulo, concorda com o autor. Para Manente, a atual falta de clareza nas regras gera insegurança jurídica.
17: As faltas de clareza nas regras de padrões de segurança causam dificuldade para os motoristas profissionais que, diante de diversas interpretações que surgem no tema, não conseguem saber qual a conduta e regra que devem cumprir, o que muitas das vezes acabam por prejudicar os profissionais, como também as melhores práticas para a segurança quanto para a atividade. Para garantir tanto a segurança para a atividade, como também para a saúde dos motoristas, Esse projeto de lei busca deixar claras regras para a atividade.
16: O relator na Comissão de Viação e Transportes, deputado Ricardo Aires, do Republicanos do Tocantins, também argumenta que a proposta contribui para a simplificação do ordenamento jurídico ao reduzir interpretações contraditórias e facilitar a atuação das autoridades. Ricardo Aires sustenta ainda que as especificações dos fabricantes são parâmetros fundamentados em padrões rigorosos de engenharia e segurança, desenvolvidos e testados para garantir o desempenho adequado dos veículos e a proteção dos ocupantes. Da Rádio Câmara de Brasília, Maria Neves.
5: Justiça.
8: O plenário da Câmara aprovou regras para a internação de adolescentes, usuários ou dependentes de drogas. Vamos saber os detalhes com o repórter Antônio Vital.
11: A Câmara dos Deputados aprovou o projeto que permite a internação de adolescentes usuários de drogas em comunidades terapêuticas, instituições que acolhem dependentes químicos e muitas vezes são ligadas a igrejas. O projeto original, apresentado pelo deputado pastor Sargento Isidório, do Avante da Bahia, garantia aos pais ou responsáveis o direito de internar à força adolescentes com menos de 18 anos nesse tipo de estabelecimento. Segundo o autor da proposta, a internação é uma maneira de tirar os adolescentes do crime. Ele deu como exemplo a comunidade terapêutica que fundou no município de Candeias, na Bahia. Depois de muita discussão e críticas do PT e do PSOL no plenário, o texto final apresentado pelo relator, deputado Dr. Fernando Máximo, do PL de Rondônia, autoriza a internação voluntária, a pedido dos pais ou, na falta deles, a pedido de autoridade administrativa, desde que haja laudo médico que aponte a necessidade de internação para preservar a integridade física do adolescente. Nesses casos, a internação e a alta do adolescente devem ser comunicadas imediatamente ao Conselho Tutelar e ao Ministério Público. Hoje, o Conselho Nacional dos Direitos da Criança e do Adolescente, o CONANDA, proíbe a internação de crianças e adolescentes em comunidades terapêuticas. Resolução do CONANDA determina que esse atendimento deve ser feito pela Rede de Atenção Psicossocial do Sistema Único de Saúde, o SUS, preferencialmente nos Centros de Atenção Psicossocial Infanto-Juvenil, CAPS-I, ou nos Centros de Atenção Psicossocial Álcool e Drogas, CAPS-AD. Deputados do PSOL e do PT criticaram a possibilidade de internação em comunidades terapêuticas. Para a deputada Érica Cocai, do PT do Distrito Federal, não há comprovação de que esse tratamento seja eficaz.
18: Nós já fizemos várias inspeções em várias comunidades terapêuticas. Algumas não tinham atenção da saúde ali dentro. Apenas havia um processo de catequização, substituindo a necessidade de termos um atendimento multidisciplinar. Nós temos inúmeros relatórios que indicam que as comunidades terapêuticas, em grande medida, provocam uma série de violações de direitos.
11: O relator, deputado Dr. Fernando Máximo, explicou o acordo que permitiu a aprovação da proposta.
19: Nós fizemos algumas alterações para que haja um consenso com o governo, com a esquerda, e eles pediram para a gente tirar, por exemplo, internação compulsória. Essa internação agora vai ser voluntária, o jovem adolescente querendo, ou quando os pais quiserem que ele seja internado, ou por determinação judicial, ou por algum laudo médico mostrando que aquela criança precisa ficar internada.
11: O projeto aprovado obriga que o adolescente acolhido nessas instituições frequente aulas de educação básica. A exceção é para casos de adolescentes ameaçados por facções criminosas. Também obriga que essas instituições possuam equipe técnica multiprofissional nas áreas de saúde e assistência social, além de estrutura com aspecto residencial, áreas de lazer, esportes, espaços culturais e salas de aula. O projeto que permite a internação de adolescentes, usuários ou dependentes de drogas em comunidades terapêuticas seguiu para análise do Senado. Da Rádio Câmara de Brasília, com informações de Daniela Lessa, Antônio Vital.
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9: Inteligência artificial e mudanças nas regras para microempreendedores individuais, temas em análise na Câmara, foram destacados pelo presidente da Casa, deputado Hugo Mota. A reportagem é de Luiz Gustavo Xavier.
20: O presidente da Câmara, Hugo Mota, afirmou que vai trabalhar para que a comissão especial que debate a regulamentação da inteligência artificial no país vote o texto até o dia 9 de junho. e para que a proposta vá ao plenário até o final do mês de junho. Mota deu declaração no evento Brasil Tech Summit, que debateu os avanços e os desafios da economia digital. O presidente defendeu um marco regulatório que possa aliar liberdade econômica, política e de expressão com a responsabilidade de quem atua nesse meio. Segundo ele, não há mais espaço para distorcer a regulamentação digital e chamar essa responsabilização de censura.
0: Porque se fazia muito uma dicotomia que liberdade e responsabilidade não poderiam andar juntas. E hoje eu penso que todos se conscientizam que é possível sim aliar a liberdade econômica, não é? Aliar a liberdade política, a liberdade de opinião, há um tipo também de responsabilização sobre quem está atuando nesse meio. É esse o papel que nós, parlamentares, temos que cumprir, andando numa linha muito tênue de não desequilibrar para nenhum dos lados.
20: Outra pauta que está em discussão na Câmara é o que aumenta o faturamento das MEIs. O presidente afirmou que é preciso analisar o impacto fiscal de eventuais mudanças no faturamento dos microempreendedores individuais. Segundo ele, o texto já aprovado pelo Senado está em análise pela comissão especial criada para debater o tema. Os senadores aprovaram o limite de R$130 mil anuais e a contratação de até 2 funcionários. Atualmente, para ser enquadrado como MEI, o faturamento da empresa deve ser de até R$81 mil e é permitida a contratação de apenas 1 funcionário. Para a Mota, antes de votar, é preciso avaliar se as contas públicas toleram tal mudança.
21: Nós vamos entender primeiro a questão do impacto fiscal, por isso o diálogo com o governo, para que a gente possa fazer uma proposta que as contas públicas suportem. Eu digo sempre que papel em branco suporta que você escreva tudo. Nós temos que fazer o diálogo e a construção política para que aquilo que seja aprovado seja na prática efetivado e venha a se tornar, de fato, uma melhora para todas essas empresas, milhões de empresas no Brasil.
20: Em relação ao projeto de lei encaminhado pelo Executivo com urgência constitucional, que trata do detalhamento da redução da jornada de trabalho, Mota afirmou que ainda não há um cronograma para votar o texto. Ele afirmou que vai aguardar a aprovação pelo Senado da PEC 6x1. O parlamentar disse ainda que acredita que os senadores darão celeridade à proposta. Da Rádio Câmara de Brasília, Luiz Gustavo Xavier.
8: Termina agora o jornal Câmara dos Deputados, produzido pela Rádio Câmara. O programa teve trabalhos técnicos de Wellington Teles e apresentação de Luciana Vieira e Val Monteiro. Boa noite.
22: A Voz do Brasil volta na segunda-feira. Uma boa noite para você e um bom fim de semana.
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1: 21:42.
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1: Muito bem, meus amigos, minhas amigas, alô, você, muito boa noite, chegando, iniciando aqui pela nossa FM, mais uma programação do A Noite é Nossa. A partir de agora, eu, Marcos Vinícius, te faço companhia até a meia-noite, nesta noite de sexta-feira, sextou, né, meu povo? Maravilha, coisa boa, hein? 29 de maio de 2026, muito boa noite pra você em toda a nossa região, né, sintonizando. Exato, também aqui no centro da cidade, nos bairros, comunidades do interior. Aquele abraço especial para você. Uma ótima noite de sexta-feira. Maravilha? As primeirinhas de hoje começamos com a obra de arte Rio Negro e Solimões e João Pedro e Cristiano. Alô, você? Ótima noite de sexta-feira.

0: E fechando a primeira sequência do A Noite é Nossa, é sucesso só pra contrariar, você virou saudade também, Taíme, Thiago, Zé Ramalho e a primeirinha obra de arte Rio Negro e Solimões e João Pedro e Cristiano.
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2: 21 horas
3: e 58 minutos.

Tá na nossa, tá bom demais. Seguindo com a noite, é nossa desta sexta-feira, 29 de maio de 2026. Lembrando, mais uma vez, né, que dia 12 de junho tem mais um mega show no Esplendor e Centro de Eventos, aqui em Chopinzinho, show nacional com Raça Negra. É uma noite aí pra você cantar vários sucessos, né, que marcaram gerações. E claro, vamos trazendo eles, né, então, aqui na programação do A Noite é Nossa, é sucesso com Raça Negra, Cigana. Alô você, ótima noite de sexta-feira.

0: É modão, fechando mais uma sequência numa noite a nossa, Poporri com trio Parada Dura, Castelo de Amor, Ainda Onde Chorei de Saudade, também o Avião das Nove.
1: 22:14.
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0: Vamos que vamos, bora que bora, seguindo com a noite a nossa, na companhia de Marcos Vinícius, sem parar, já trazendo mais música, mais modão, é a vez aí da loira do carro branco, é Zé Neto e Cristiano, César e Paulinho, e Jean e Giovanni.
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1: Fidu Manjeca e o tempo bom na programação do A Noite é Nossa. 102,9 Nossa
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1: Maravilha, maravilha, meus amigos, minhas amigas. Alô, você, muito boa noite. Seja bem-vindo, seja bem-vinda na programação da Nossa FM. E o A Noite é Nossa até a meia-noite na apresentação de Marcos Vinícius. Agora tem sucesso aí com o cantor Panda, Bem Querer e também Primavera, abrindo a última sequência aí da primeira hora do A Noite é Nossa.

0: Mato Grosso e Matias.
1: Muito bem, fechando a primeira hora do A Noite é Nossa com Michel Teló. Sou eu e tentei te esquecer. A Noite é Nossa, faz uma breve pausa e já retornamos com mais música pra você, amigo ouvinte, nesta noite de sexta-feira.
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3: 22:42.
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E estamos de volta com a noite, a nossa desta sexta-feira. Sextou, meu povo, coisa boa, não é mesmo? 29 de maio de 2026 é a última noite, a nossa do mês de maio, né? O ano aí de 2026 tá passando voando uma barbaridade, né? E nós, claro, sem parar, já vamos trazendo mais sucesso, abrindo a segunda hora da nossa programação com Frio da Madrugada, Marília Mendonça.

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Muito bem, seguindo com a noite, é nossa até a meia-noite, sem perca de tempo, já trazendo mais sucesso logo logo, com Henrique Juliano, tá na nossa, tá bom demais.

Uma noite é nossa, de segunda a sexta-feira, na companhia, na apresentação de Marcos Vinícius, das 22 horas à meia-noite, sempre com muita música boa, muito sucesso, claro, pra você, amigo ouvinte. Agora tem Hugo e Thiago, participação de Marlon e Michael. Essa fez sucesso nas antigas, né? Tudo me lembra você.

0: Natan e Eduardo Costa, Dou a Vida por um Beijo, fechando mais uma sequência de muito sucesso no A Noite é Nossa.
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2: 23 horas e 41 minutos.

É a reta final da programação da noite, a nossa desta sexta-feira, 29 de maio, daqui a pouquinho, né? Tem muita música boa também na programação aqui da nossa FM com Nação Sertaneja, né? Mas enquanto isso, nós vamos abrindo a última sequência da noite com o Sammy Rico e Zezé de Camargo e a Estrada da Vida.

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noite é nossa, chegando ao final da programação desta sexta-feira, 29 de maio, desejando a você, ouvinte, uma ótima noite. Eu volto amanhã, sabadão, ao vivo, a partir da 1 da tarde, com o Estúdio 102. Positivo, conto com a sua audiência. A última de hoje, 25 horas, é João Bosco e Vinícius e Gustavo Lima. Aquele abraço especial pra você, ótima noite, um ótimo final de semana e até amanhã.

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2: 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Franciscanos, compartilhando a paz e o bem.
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4: 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Meia-noite e 2 minutos.
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7: Salve, salve, moçada. Chegamos sexta-feira, hein? Chacoalhando a roseira da emoção. Última sexta-feira do mês de maio. Eu sou Evandro Filho, já tô na área e ó, com João Bosco e Gabriel. Você não entendeu, não, né?

Música, o podcast, a nova de Felipe Rodrigo, mais uma que você pede na nossa programação, fazendo a trilha sonora do seu fim de semana campeão. Agora tem a pancada de morena.

0: Fone Saudade, o sonsaço de Taeme Thiago, fechando a primeira sequência de hoje. Olha, mensagens nas redes sociais, hein? Você vai mandando aquele hashtag sextou, pedindo a sua música. O programa hoje tá da hora, hein?
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3: Meia-noite, 16 minutos.
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0: Ah, que bom ter você do outro lado do radinho. Tá em casa, tá no trabalho, tá na casa da sogra. Tá tomando aquele cafezinho gostoso, tomando aquela limonada aditivada. Tá só vivendo, não é mesmo?

0: prioridade.
1: Não é por falta de tempo não, viu? Você só não tem prioridade.
2: Luan Pereira e Panda, 10 segundos. Curtimos ainda Capivara com Matheus Henrique e Gabriel. Chora todo mundo, Matheus Vargas. E daqui a pouco tem o embaixador soltando a voz.
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5: 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Meia-noite e 30 minutos.
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2: Opa, sexta-feira, coisa linda, 29 de maio. Gustavo Lima vai cantar assim, ó, fora do comum, ele canta.

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Isael Rodolfo, música nova, eu adoro, som da dupla Isael Rodolfo, hoje não, Rodolfo é um ex-Big Brother, não é mesmo? Olha aqui, mandando hashtag sextou nas nossas redes sociais, tem a Luzia curtindo o programa, tem o Luiz Fernando também, o Felipe, o Jonathan, o Romeu, valeu pela audiência de todo mundo, hein? Ó, tem bonzinho que trai também, viu, Nayara Azevedo.

0: Parece Luan Santana, fechando mais uma sequência campeã. Volto já já, hein?
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3: Meia-noite, 46 minutos.
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0: Aqui o Evandro Filho chacoalhando a roseira da emoção, bem no meio do seu rádio, na sua sexta-feira. Bora de jornal? É o som de Matheus na Colina com Luan Santana.

hobby? Michel Teló e Tiaguinho, qual é o seu hobby, hein? Tem gente que gosta de rodeio, tem gente que gosta de cavalgada, tem gente que gosta de jogar cartas, futebol. Bom, tem gente que gosta de namorar também. É, sorte de alguém, Maiara e Maraísa, música nova também pra você, ó.

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0: Retrato de Mãe, Max e Luan com Mato Grosso e Matias. Falando em mãe, olha, maio foi o mês das mães, hein?
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0: Muito bem, amores do rádio. Agora é hora de Cantinho Caipira na sua sexta-feira. É hora de moda de viola. E olha, quando bate uma paixão, tem ele, tem Daniel.

Pimenta do Mundo, Fernando e Osmair, no nosso cantinho caipira. E ó, tem o menino e a Rosa, hein? Trazendo aquele colorido de Irídio e Irineu.

Caipira, só as modas boas.

0: pra quem adora uma moda raiz. Olha só, Jacó e Jacozinho com Terra Bruta, Mocoque Paraíso, Orelhão Azul, Iride Irineu, Menina e a Rosa. Muita gente aí relembrando grandes momentos do passado, aquela polenta caipira, ela no fogão a lenha, tomando aquele cafezinho também.
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3: Uma hora e 20 minutos.
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2: Sexta-feira, turminha, seguimos juntos, hein? Pessoal da Zona Rural aí, valeu pela audiência. Quem tá chegando agora, fica à vontade. Tem Yasmin Santos cantando esse som aqui, ó. Tudo ao contrário.

0: meninos da roça, Wesley Conrado com Pedro, Paulo e Alex. Tem gente fazendo aniversário hoje? Parabéns, felicidades, tudo de bom. Agora tem o som da dupla Henrique e Juliano.
1: Só vai pra vocês, tá?

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0: Esse aqui é o assunto que dói, do Gustavo Lima, fechando Nação Sertaneja. Muito obrigado pela audiência, pela companhia. Até a próxima, tchau, tchau.
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8: 1:39.
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0: 1:59.
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3: 5:01.
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6: Alô você, muito bom dia. Estamos chegando aqui pela nossa FM com mais um Alvorada 102. Bom dia, bom dia. É esta música do Chitãozinho e Xororó, nossa característica, anuncia que estamos chegando para ficarmos juntos em mais um sabadão até às 7 horas da manhã. Bom dia, muito bom dia. Recebo um abraço de toda a equipe 102 a nossa, um abração mais que especial deste amigo de vocês, Marcos Fernando Lachoves. Que prazer, eu sou o Cabelo e te faço companhia neste sabadão, hoje dia 30 de maio, lembrando que estamos finalizando a 22ª semana do ano, estamos também no finalzinho de maio, pois segunda-feira já estaremos entrando no mês de junho. Já se passaram exatos 150 dias de 2026. Temos pela frente 215 dias. Estamos no outono, que teve início lá no dia 20 de março e segue até o dia 21 de junho. A lua é do quarto crescente, passará a ser cheia amanhã, às 5:45 da manhã. Hoje é dia do seresteiro, dia do geólogo e dia do decorador. Também dia dos santos, Joana d'Arc, Fernando III, Camila Batista Varani e José Marelo. Bom dia, muito bom dia. Que a paz e a esperança acompanhe cada passo do seu fim de semana. É o que todos nós aqui na nossa desejamos, porque o fim de semana da nossa só está começando e é claro que estaremos juntos com vocês para deixar o seu fim de semana ainda melhor. Finalizando o mês de março, mês de Maria, mês das mães, vamos começar com uma música super especial. Na voz da Jaine, Ave Maria.

0: Modão bonito aqui na nossa FM com o Daniel, minha vida na participação de Zico e Zeca.
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0: Bom dia, bom dia, bom dia pra você na nossa sintonia. Seguimos com muito carinho, nossa FM Alvorada 102, sabadão, hoje, dia 30 de maio, ano 2026. E ontem tivemos o falecimento de um dos maiores nomes da música tradicionalista, da música nativista gauchesca. Faleceu ontem o cantor e compositor Pedro Taça, aos 83 anos, no Hospital de Clínicas em Ijuí, no Rio Grande do Sul. Ele já enfrentava graves problemas de saúde e sofreu paradas cardiorrespiratórias após complicações de uma cirurgia. E é claro que aqui no Alvorada 102 nós vamos prestar uma singela homenagem, uma simples homenagem ao Pedro Taça, como a gente já falou, um dos maiores nomes da música nativista. Hoje os blocos gauchescos serão somente com as músicas do Pedro Taça, grandes sucessos, grandes composições desse grande artista rio-grandense. Abrindo o primeiro bloco gaúcho com Quilombo das Luzinhas.
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0: aí, mais uma do saudoso Pedro Taça, que acabou falecendo ontem. Hoje, nossa singela homenagem, trazendo nos blocos gaúchos músicas somente do grande Pedro Taça. Ouvimos o Queixo Duro. Breve intervalo e já retornamos.
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2: 5:22.
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Bom dia, bom dia. Vem, vem com a nossa. Você já sabe, tá na nossa, tá bom demais. Bom demais é ter vocês todos os sábados com a gente. Alvorada 102, das 5 às 7 horas da manhã. Companhia especial para você, iniciando o seu fim de semana. E é claro que queremos contar com a sua audiência durante todo esse final de semana. Nessa troca de energia positiva, companhia especial da nossa, no seu carro, na sua casa, enfim, onde quer que você esteja, você tem a companhia da nossa no seu celular, no seu computador e através do seu rádio também. César e Paulinho, Roceiro de Deus.

0: boa toca na nossa. Tá aí a dupla Guilherme Santiago, Franguinho na Panela.
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0: Seguimos com muito carinho, é claro. Seu sabadão fica melhor aqui, Alvorada 102. Hoje, sabadão, dia 30 de maio, ano 2026. Nossa homenagem ao Pedro Tassi, que acabou falecendo ontem em Injuí, no Rio Grande do Sul. Nossos blocos gauchescos trazendo os sucessos desse grande cantor nativista. Agora tá chegando Tenteando o Bico da Gansa.

0: Fechando mais um bloco com ele, o Pedro Taça, Bailanta do Tibúrcio. Breve intervalo, já já tem mais música.
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2: 5:41.
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0: Bom dia, tá na nossa, tá bom demais. Bom demais entre vocês, todos os sábados com a gente, aqui no Alvorada 102. Já já eu vou atender a sua participação, o seu pedido, através do 98413-4946. Mais modão na nossa, agora chegando, Chitãozinho e Xororó, Fio de Cabelo.

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E em nome dos nossos patrocinadores, vamos trazendo mais música, seguindo a nossa homenagem ao cantor Pedro Hortácia, que acabou falecendo ontem. Nossos blocos gauchescos trazendo os grandes sucessos deste grande cantor. Chegou asqueando pros dois lados, tá chegando.

0: Galo missioneiro na voz marcante do saudoso Pedro Taça, fechando mais uma sequência no Alvorada. Breve intervalo, logo na sequência teremos o momento Despertar para o Amor com o padre Ezequiel. Ainda hoje, também aqui no Alvorada, a participação do Frei Diomedes com o Mateus, seminarista que está presente aqui em nossa cidade também, farão a participação pertinho das 7 horas da manhã, trazendo os avisos da paróquia São Francisco. Não sai daí que já já estamos de volta.
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2: 6:02.
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0: Olá, meu amigo, olá, minha amiga ouvinte, que bom que estamos juntos para este momento. Despertai, despertai para o amor. Essa é a palavra. Quanto mais nós despertamos para o amor, mais felizes nós somos. Alegria estar junto com você nesta rádio. Obrigado a esta rádio também por anunciar essa semente, que é essa palavra e essa bênção. Eu queria falar hoje sobre o mal. O mal, isso mesmo. Nós temos nas religiões a personificação do mal na palavra demônio, nas imagens também que nós criamos desde criança, desde que nos passaram, sobre o demônio, sobre um ser muito feio, chifrudo, que está no inferno queimando com a forca e assim por diante. Cada um tem a sua imagem, mas certo é que o demônio nunca apareceu com uma imagem bonita. Mas aqui, independente da crença, porque o mais importante é perceber que o mal existe no mundo. Mas o fato é refletir um pouco sobre o mal. No que consiste o mal? O mal, de alguma forma, é a energia negativa que está na vida e na mente das pessoas. Nós poderíamos concentrar a palavra mal como energia negativa, que está onde? Está no mundo, na mente das pessoas, está também no mundo de alguma forma, porque como nós somos energia, nós seres humanos somos energia, então cada um vibra a sua energia. Você pode vibrar uma energia boa se você é uma pessoa boa, e a pessoa que não é boa vibra uma energia negativa. O fato é que o diabo, a palavra diabo, significa aquele que divide. Então você já imagina, aonde há divisão, aonde há gente que não se entende, aonde há muita tensão, de alguma forma existe uma energia negativa, mas que não significa que existe o demônio, existe só uma incompreensão ali que é preciso ajustar. Por isso, o negócio do demônio é representar o lado negativo de tudo, que inclui os pensamentos negativos das pessoas. E uma palavra também que nos ajuda a entender o lado negativo são os medos. Nós, pessoas humanas, temos medos. Você tem medo de quem? Você tem medo do quê? Tem muitas pessoas que não têm medo de nada, que também é um problema, porque muitos não se cuidam. Mas o medo excessivo, por exemplo, medo da pobreza, medo da crítica, medo da perda da saúde, medo da perda do amor, medo da velhice, medo da morte. Esses medos são os medos mais básicos, que produzem uma energia negativa muito forte na vida das pessoas, produzem de alguma forma um mal. Por isso, o convite que eu faço hoje, a partir dessa palavra, é que você vá superando os teus medos. É possível? É, porque os medos são cargas emocionais que vieram desde criança, desde experiências que nós fizemos, que estão ali guardados dentro de nós. É possível com terapia, é possível com busca superar os medos para viver em paz. Eu te desejo que você faça esse caminho de superação do medo. Você vai viver muito melhor, porque quando a gente fala em mal, energia negativa, então entra a palavra medo e os medos atrapalham muito a nossa paz. Eu quero te convidar a seguir as nossas redes sociais. Por favor, se você não é seguidor, procura no Facebook, procura no Instagram, Padre Ezequiel, mesmo no YouTube, se inscreva lá e você vai receber também muito conteúdo que vai te fazer bem. No mais, te desejo um forte abraço, muita luz para a sua vida, para o seu coração, e que o Deus de amor te abençoe. Em nome do Pai, do Filho, do Espírito Santo. Amém.
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Seu Outono na melhor estação, nossa FM, seguindo com João Paulo e Daniel, a loira do carro branco, 6:15.

0: Mais uma que ouvimos juntos, Leandro e Leonardo, Não Aprendi a Dizer Adeus.
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0: Agora 6:21.
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0: A nossa FM no seu outono, a melhor estação em todas as estações. Um bom dia especial para você na nossa sintonia. Hoje, dia 30 de maio, ano 2026. Seguimos com muito carinho, é claro, agradecendo o seu rádio ligado, o carinho da sua audiência. Pessoal que tá tirando leitinho da mimosa, né? Tá aí na peleia. Que maravilha, sempre ouvindo a nossa programação. Quem está comigo aqui?
1: Bom dia, aqui é Marildo Peixe de Salerno, município de Saudade, e você.
0: Fala, Marildo.
1: Peço uma música com Felipe Falcão, Milagre de uma Santa. Agradeço para todos que estiver na sintonia e um ótimo final de semana abençoado por Deus para cada um de nós. Tá na nossa, tá bom demais.
0: Obrigado, Marildo, pela sua participação, tudo de bom para você também. Meu amigo Cleucir Ganso, um abraço, Cleucir, tudo de bom para você. Luciano Dalpupo com a gente também, um abraço, Lu, tudo de bom, um ótimo final de semana. Temos mais áudio, bora lá.
2: Bom dia, Marquinho. Um abraço, Leonardo Gonçalves, aqui do Alto Cachoeira, Candói. Ouvintes todos, todos os sábados. Tá maravilhoso o programa Alvorada Santo e Dois. Toca pra nós, então, aí, já que tá homenageando Pedro Finado, Pedro Tasso. Então, toca pra nós, Lamento do Velho, que eu fico feliz de escutar. E ofereço pra você e pra todo que tiver na escuta do programa. Tchau, todo de bom.
0: Um abração, Nelson. Tudo de bom para você também. Um ótimo final de semana. Estamos trazendo aqui nos blocos gauchescos, né? As grandes sucessos aí do Pedro Hortaça, que acabou falecendo ontem lá no Rio Grande do Sul, né? Um dos maiores sucessos, inclusive, é esse. Vamos trazer agora a música Guasca.

0: saudoso Pedro Taça e o Timbre de Galo, um dos maiores sucessos da sua carreira.
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0: Um bom dia especial para você na nossa sintonia. Quem está comigo, meu amigo Lautir Vieira. Tá pedindo também um do Pedro Taça, a última do nosso bloco gauchesco. Companheira, 6:35.

0: 6h39.
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0: Vem com a nossa, porque você já sabe, tá na nossa, tá bom demais. Um bom dia especial pra você na nossa sintonia. Nosso último programa do mês, né? Estamos aí nos aproximando, então, no finalzinho, amanhã no caso, né? Amanhã já termina o mês de maio, é isso mesmo, minha gente? Estamos aí no dia 150 deste ano, né? Se é bom ou não é, mas só para lembrar de uma notícia que estava rodando ontem aí, né? Até ontem você trabalhou, meu amigo, só para pagar imposto, tá? Vamos dar risada pra não chorar, né? 149 dias do ano pra pagar imposto, né? E o pior é que o retorno não vem muito bom, né? Mas que nada, bola pra frente, né, minha gente? Um abraço pro Carlão lá de Sulina. Alô, Carlão, obrigado pelo seu rádio ligado. E está comigo também o meu amigo Alcione Bueno, lá de Foz do Jordão. Já mandei um abraço aí pro Lautir Vieira, se não mandei, tô mandando agora. Abração, Lautir. Tudo de bom pra você, um ótimo e abençoado final de semana. Bom dia, Marquinhos, quem está comigo? Ah, o meu amigo Clair Gaspar, popularmente conhecido como Índio, flamenguista, mas quantas vezes pegaram o Cruzeiro, né, Índio? Barbaridade. Clássico brasileiro e na Libertadores nas oitavas de final. Que o Índio tá dizendo aqui pra nós? Tá passando pra desejar um ótimo final de semana a todos, lembrando que amanhã vão estar com os amigos aí na comunidade de Santa Maria pra bater aquele churrasquinho bom, né? Mas a Índio, velho, então amanhã o evento é na Santa Maria. Um bagual de churrasco e agorizado tá organizando, né? Então, beleza, um abração, Índio. Tudo de bom pra você, meu amigo Clair Gaspar. A Maria está com a gente também, obrigado pelo rádio ligado, Maria, todos os sábados com a gente. Bora seguir com música, já já teremos a participação do Freio Médici e do Matheus aqui no Alvorada 102 com os avisos da paróquia São Francisco de Assis e, é claro, o evangelho para o dia de hoje. Faltando 15 para as 7. 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

0: Da na roça, faltando aí 9 minutinhos para as 7 da manhã, 9 para as 7, no seu sabadão, sabadão da nossa, é o fim de semana da nossa que está só começando. Um abração pra gurizada aí que tá se dirigindo a São João. Zá Luizinho, como é que foi o Flamengo e Palmeiras? Eu esqueci de pedir no grupo, Luizinho, no grupo da família aí. Barbaridade, né? Barbaridade. Falei, aguardo o Flamengo com meu amigo índio. Tava aqui na sintonia, que é flamenguês também, né? E esqueci do sobrinho, né? Pra tirar um sarro do sobrinho aí, né? Barbaridade. Ele e o Thiagão estão indo aí pra São João. Um abraço, gurizada. Um abração e um ótimo final de semana. Bons negócios aí pra vocês. Tudo de melhor.
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0: Muito bem, agora vamos com a participação do Frei Diomedes, também o Matheus, para trazer os avisos e o evangelho para o dia de hoje da paróquia São Francisco de Assis aqui de Chopinzinho. Bom dia, Frei.
2: Bom dia, ouvintes do programa Alvorada 102. Bom dia, Marquinhos. E passamos agora a ouvir os avisos da paróquia São Francisco. Formação de canto litúrgico. Haverá um encontro com todos os que participam ou gostariam de participar do Ministério de Música da paróquia. Será no dia 30, sábado, portanto hoje, às 14h30 na Sala São Francisco. Faça sua inscrição na Secretaria Paroquial. Corpus Christi. No dia de Corpus Christi, haverá 2 missas na Igreja Matriz em Chopinzinho. Uma às 9h e a outra às 19h. E as missas que nós teremos? Hoje, sábado, às 19h na Matriz. Dia 31, no domingo, às 8h na Matriz. Às 9h em Água Branca. E às 19h a Missa da Matriz. Quem vai fazer os evangelhos do dia será o Matheus, um dos outros seminaristas que está ali na nossa casa.
3: Paz e bem a todos. Ouviremos agora o Evangelho de Jesus Cristo segundo Marcos, neste sábado. Naquele tempo, Jesus e os discípulos foram de novo a Jerusalém. E enquanto Jesus estava andando no templo, os sumos sacerdotes, os mestres da lei e os anciãos aproximaram-se dele e perguntaram: com que autoridade fazeis essas coisas? Quem te deu autoridade para fazer isso? E Jesus respondeu: vou fazer-vos uma só pergunta. Se me responderdes, eu vos direi com que autoridade faço isso. O batismo de João vinha do céu ou dos homens? Respondei-me. Eles discutiam entre si. Se respondermos que vinha do céu, ele vai dizer: por que não acreditastes em João? Devemos então dizer que vinha dos homens? Mas eles tinham medo da multidão, porque todos, de fato, tinham João na qualidade de profeta. Então eles responderam a Jesus: não sabemos. E Jesus disse: pois eu também não vos digo com que autoridade faço essas coisas. Palavra da salvação.
2: E a bênção de São Francisco, que o Senhor vos abençoe e vos guarde, que ele mostre a sua face e tenha misericórdia de vós, que ele volva seu olhar sobre vós, dê a paz, o bem e toda a graça. Que o Senhor vos abençoe, em nome do Pai, do Filho e do Espírito Santo.
4: Amém. Somos a Igreja da paz partilhada e do abraço e do pão.
0: Muito obrigado, Frei Diomedes, também ao Matheus, pela participação aqui no Alvorada 102. Um grande abraço e um ótimo final de semana.
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0: 5 minutos para as 7 da manhã.
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Nossa FM, o seu Alvorada 102, sabadão, dia 30 de maio, ano 2026. Faltando um minuto para as 7 horas da manhã. Vamos com as últimas participações aqui na nossa programação. Bora lá atender esse povão querido de meu Deus, né? Pessoal, tá passando foto aqui, meu pai do céu. Um peãozinho na chapa logo essas horas. Isso é começar um sábado em grande estilo, né? Meu amigo Antônio, lá de Mangueirinha, tá com um peãozinho na chapa, coisa mais linda do mundo aí. Parabéns, viu, Antônio? Aí deu vontade até na gente aqui, né? O Arnaldo está com a gente também. Um abração, Arnaldo. Tudo de melhor pra você. Um ótimo final de semana. Bom dia, meu amigo. Bom dia. Meu amigo Anderson, lá de Porto Barreiro, pedindo franguinho na panela. Tá atrasado com o franguinho na panela, porque eu toquei hoje, era umas 5h40 da manhã. O franguinho na panela, não com o Lourenço Lorival, como o Anderson tá pedindo, né? Mas toquei com o Guilherme Santiago aí. Mais um abraço, obrigado pela participação. Tá bom, Anderson? Tudo de bom pra você aí, né? A Maria de Oliveira tá lá com mate caprichado, bonito por demais. É um abraço, Maria. Parabéns pelo chimarrão aí, né? Quem está comigo também, ouvindo a nossa, o Valdivino. Abração, Valdivino. Valeu pelo seu rádio ligado, um ótimo final de semana pra ti também, né? Mas quem está comigo? A minha amiga Andréia também, um abração, Andréia. Valeu pela sua participação aqui em nossa programação. Vamos rapidinho, dá tempo pra mais essa e depois encerramos o nosso Alvorada deste sabadão.

Capataz, prefácio aqui no Alvorada 102, que vai ficando por aqui, registrando a nossa última participação de hoje. Falei do pinhão aqui do pessoal que tá lá em Mangueirinha com um pinhãozinho na chapa. Aí o seu Bermeira também tá com um pinhãozinho na chapa e fica registrado aqui, tá bom? E o Se tudo de bom pra você. Nosso programa deste sabadão, 23, dia 30 de maio, vai ficando por aqui. Lembrando que estamos finalizando a 22ª semana do ano. Já se passaram 150 dias de 2026. Temos pela frente 215 dias. Estamos no outono, que segue até o dia 21 de junho. A lua é do quarto crescente, passará a ser cheia amanhã às 5h45 da manhã. Hoje é dia do seresteiro, dia do geólogo e dia do decorador. Valeu, minha gente, um grande abraço, um ótimo e abençoado final de semana. Temos um encontro marcado amanhã, a partir das 18h, no Memória Sertaneja. E se Deus nos permitir, estaremos aqui no próximo sabadão, neste mesmo horário, com mais uma edição do nosso Alvorada 102. Valeu, tchau, tchau, fique com Deus, ótimo final de semana.

0: Acabamos de apresentar Alvorada 102. Bom final de semana e até o próximo sábado.
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2: 7:09.
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6: Muito bom dia, amigos ouvintes, bom dia especial à população de Porto Barreiro. Nós estamos dando início ao informativo da Prefeitura Municipal deste sábado, hoje dia 30 de maio de 2026. Aqui comigo, nosso prefeito municipal, Vanderlei Wolff, para falar nas ações e os trabalhos realizados ao longo desta semana. E diga-se de passagem, uma semana muito produtiva, né, prefeito? Bom dia.
7: Bom dia, Wilson. Bom dia a todos os ouvintes. Então, hoje estamos aqui nesse sábado para levar as informações, mais uma vez, né, à população de Porto Barreiro. Essa semana aí iniciou a gente fazendo aí uma viagem até Curitiba, no início da semana, qual aí tivemos no Exército, né, Wilson, segunda-feira ainda de manhã, protocolando lá um pedido, né, assinatura presencialmente. Estamos lá com a documentação para nós fazer a explosão, né, da pedreira, e dessa vez a gente tava fazendo num terreno próprio do município. A gente documentou, conseguimos aí a liberação do IAT, e agora nós estamos aí trabalhando, né, para licença aí do Exército. Eu acredito aí que num prazo curto, uns 30 dias, eles me pediram até de 30 a 60 dias aí para tá liberando, né, para nós estar fazendo essa explosão, né? A primeira explosão aí no terreno da prefeitura ali na comunidade da Barra Grande. O pessoal que passar por ali já pode perceber que já foi limpo lá toda a laje. Então são dois alqueires de terra e uma laje, né, bastante grande. Então a gente vai fazer uma explosão para tá fornecendo rachão, pedra-brita aí, né, para colocar nas estradas, né? Município de Porto Barreiro já vem trabalhando aí com pedra-brita há bastante tempo, e ela é um material aí que ficou muito bom, né, nas estradas. Então a gente tem usado bastante pedra-brita e tá ficando muito bom. Acredito aí que daqui mais uns dias a gente vai estar voltando nesse trabalho de pedra-brita, um pouco atrasado. Achamos aí que era mais fácil, né, a documentação, mas infelizmente ele vai travando, né, Wilson, nas burocracias. Também aproveitando, na tarde da segunda-feira, tivemos aí uma audiência com o novo secretário da CECID, né, o ex-deputado Jacobo. Temos bastante demanda aí na CECID e bastante projeto, todos eles já aprovados. Então a gente fez aí escolhimos, né, as prioridades maiores, né, para a gente estar realizando. Temos já vários já concluída a questão, aí já temos licitado já bastante obras na nossa cidade. E temos obras já em andamento, como a própria creche. Agora temos licitado também o meu campinho. Então a gente temos algumas prioridades, né? Uma das prioridades é a entrada da cidade. A gente pode perceber ali que tá bastante danificada. Então a gente não quer fazer com o recurso próprio, estamos aguardando, né? Temos lá um recurso lá na CECID de 2 milhões de reais. Acredito que nos próximos dias a gente vai estar assinando esse convênio aí para fazer as obras urbanas na cidade, que é a entrada da cidade, é uma das prioridades que nós priorizamos lá para fazer quanto antes.
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6: Muito bem, prefeito. Continuando o nosso informativo de hoje, também uma informação aqui aos nossos munícipes, né? E com a chegada dos equipamentos aí para aviação e obras, né, prefeito?
7: Também falar um pouquinho das estradas, aviação e obras, né? Então, as últimas chuvas que deu acabou estragando bastante, né, as estradas do interior do município Porto Barreiro. Deu para perceber, né, que bastante estrada ainda danificou, outras ficou ainda, tá em perfeitas condições. Então a gente vai entrar assim que possível, né, fazer um reparo em todas as estradas gerais novamente do município por causa das chuvas, né, Wilson. Mas a gente pôde perceber que não teve muitos problemas nas estradas de caminhões encaiados, barro, porque a gente já fez um trabalho contínuo de reposição de material. Agora nesses dias a gente tava parado com o patrulhamento nas estradas, já visto aí que nós estava com problema no nosso rolo, e falar no rolo, né, já está aqui na, em frente ao nosso passo municipal, o novo rolo, como eu falei nos programas anteriores, né, então essa semana chegou todos os equipamentos do governo do estado, então está aqui em frente à prefeitura aí a patrola, o rolo, a carregadeira e os três caminhões, então são 6 equipamentos. O governo do estado colocou 3.700.000 a fundo perdido e daí era para nós comprar 5 equipamentos. Se a gente pega os 5 equipamentos, ia sobrar um pouco de recurso dos 3.700.000. Então a gente acabou pegando 6 equipamentos, aonde que nós pegamos mais um caminhão. Era para ser 2 caminhões, pegamos 3 e agora no final aí com os descontos, né, dos caminhões, patrola, a gente fez um depósito aí de R$815.000 aí de contrapartida do município, mas não vai chegar a 815, eu acredito aí que uns R$580.000 então de contrapartida aí para esses equipamentos. Então são 3.700.000 do governo do estado e mais em torno de R$580.000 de contrapartida do município. Isso aí só nós temos só a agradecer, né, Wilson, ao governador Ratinho, ao nosso deputado Ademar Traiano aí, que é o deputado que trabalha aí por Porto Barreiro, né? E não só esses caminhões, né? Como várias obras, vários veículos, para você ter uma ideia, só na saúde de Porto Barreiro, nós viabilizamos aí 2 ônibus. Um ônibus temos aqui em Porto Barreiro, outro ônibus foi para Ciscope. Ainda na primeira gestão nossa, o deputado Traiano também colocou 4 veículos na saúde. Agora, nessa nova gestão, são mais 3 veículos. Então, esses dias aí, né, a gente entregou uma van, uma SPIN, 7 lugares, e nos próximos dias está chegando uma nova ambulância, viabilizada aí pelo deputado Traiano, com o governo Ratinho Júnior. E falando na aviação também, né, são 3.700.000, mas lá em 2023 também nós ganhamos aí do governo do estado, viabilizado pelo Traiano também, uma escavadeira hidráulica também nova aí de 23 toneladas, então está trabalhando já mais de 2 anos aí para o nosso povo. Então são vários recursos, né, até na agricultura também, um kit de silagem, trator, carro para a Secretaria da Agricultura também foi recurso do governo do estado e também com a ajuda do deputado Traiano. Então são vários recursos, né, viabilizados aí pelo governo Ratinho, também pelo nosso deputado. Nos próximos dias aí a gente vai estar também assinando vários convênios também, né, para beneficiar, né, a população de Porto Barreiro.
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6: Tá certo, prefeito, isso demonstra com certeza, né, o seu trabalho junto à equipe de governo, sempre atento aí à questão de projetos, enfim, encaminhando, né, sempre dentro dos prazos para que realmente as coisas aconteçam no nosso município. Estamos assim finalizando, prefeito, o programa de hoje, mas em tempo ainda também dá pra gente falar alguma coisa sobre o esporte em nosso município, né?
7: Então, vamos falar um pouquinho do esporte, né? O esporte também que foi atendido também pelo governo do estado, temos recurso aí licitado aí para mais de um milhão de reais aí para atender o esporte em nosso município também. Agradecer também ao governador e ao nosso deputado também, Ademar Traiano. Lembrando a toda a população que temos rodada, então, hoje do campeonato, 4 jogos. Então, a partir das 15h, estão todos convidados aí para participar no campo de futebol 7 da sede. Então, para hoje. Era o que nós tínhamos marcando, então, um próximo encontro no próximo sábado, nesse mesmo horário. Tenham todos aí um ótimo sábado e um ótimo domingo a todos. Muito obrigado.
6: Valeu, prefeito, muito obrigado. Finalizando o informativo de hoje, quero deixar um recado aqui por parte da Secretaria de Agricultura do nosso município, aos nossos agricultores, em questão da declaração anual de rebanhos. O prazo é até o dia 30, então, pede-se aí que não deixem para a última hora, para de repente não ter aí algum tipo de tumulto no momento da declaração. Finalizamos assim o informativo deste sábado, deixo a vocês um grande abraço e até o nosso próximo encontro, se Deus quiser. Tchau, tchau, até mais.
5: Chegamos ao fim de mais uma edição do informativo da Prefeitura Municipal de Porto Barreiro. Obrigado por nos acompanhar e ficar por dentro das ações da administração municipal. Um ótimo fim de semana e até o próximo programa. 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
2: Olá, bom dia. Começa agora o programa da Família Coaçu, programa voltado a você, produtor rural, você cooperado, que traz as notícias e informações de destaque durante a semana. É o Momento Coaçu, com produção e apresentação de Evandro Artuzzi. Hoje é sábado, 30 de maio de 2026. Acompanhe nessa edição. Comitiva Coaçu realiza viagem técnica e estreita relações com parceiros da China e dos Emirados Árabes. Detec encerra primeiro giro técnico com a apresentação de estudos feitos na Estação Experimental da Coaçu. Fique conosco, o Momento Coaçu está no ar.

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2: Eu começo o nosso programa deste sábado trazendo informações do DETEC, o Departamento Técnico da Coaçul, que realizou nos últimos dias uma série de reuniões, eventos técnicos, reunindo produtores cooperados de vários polos da Coaçul. O objetivo foi repassar informações, repassar detalhes de estudos feitos na estação experimental da Coaçul, que fica em São João. O último evento desta primeira fase aconteceu na noite da última quinta-feira em Chopinzinho, reunindo agricultores, produtores, cooperados do polo local. Adriano Machado, engenheiro agrônomo e coordenador do DETEC, nos traz informações de como foi essa primeira rodada de reuniões.
3: Então, essa foi uma primeira etapa, né, Evandro? Onde a gente, né, compilou todos os dados da estação experimental da Coaçul, né, ao longo aí dos últimos anos, principalmente com relação às culturas de verão, os principais resultados de pesquisa, né, a gente tomou essa iniciativa de fazer esses giros técnicos, né, mostrando pro produtor, assim, quais foram os principais resultados, aonde que nós tivemos, né, em algumas situações, sucesso com relação a incrementar a produtividade de acordo com a sustentabilidade. Né, e tivemos aí o prazer de conversar com esses agricultores, né, e repassar essas informações da estação experimental da Coaçul. Um assunto, né, que sempre vem à tona e a gente gosta de bater muito com o cooperado. Né, nós temos ensaios de fertilidade de solo e agora é um momento oportuno. Né, a gente já fez algumas matérias até anteriores com relação a isso, né, onde a gente mostra para o produtor a importância da correção de solo. Né, a Coaçul hoje investiu muito forte, né, com relação a esse trabalho aos produtores. Então, esse foi um dos principais trabalhos que nós mostramos aos cooperados, né? A importância de corrigir o solo e quanto que isso traz de rentabilidade e aumento de produção aos produtores. E um outro assunto que é importantíssimo também, né? Agora é um momento onde o produtor começa a definir as cultivares de soja, os híbridos de milho que serão implantados nas culturas de verão. Então a gente também apresentou os principais resultados com relação às variedades de soja, né? As biotecnologias novas que estão vindo no mercado, né? Com novos cultivares, posicionamento desses materiais dentro de cada região da Coaçul, de acordo com a época de plantio, né? A população ideal. Então a gente fez um compilado, né, desses trabalhos, né, e apresentamos assim com um sucesso muito grande, porque a gente consegue, né, levar a informação lá dentro da propriedade do cooperado e fazer ele produzir mais. Né? Então isso é muito gratificante para nós da área técnica da Coaçul.
2: Bom, essa primeira rodada está sendo encerrada em Chopinzinho. Já se pensa aí numa próxima rodada em outros polos?
3: Com certeza, né, Evandro? A gente fez uma primeira tomada aí de reuniões, foram 8 reuniões em alguns polos da Coaçul. A gente vai ter outros pela frente, com outros temas inclusive, às vezes abordando temas mais específicos, né? Principalmente a parte de manejo de manzaninhas, a gente quer retomar com esse tema junto ao nosso cooperado, pelas problemáticas, né, de resistência, né, e mostrar realmente o que a Coaçul tem dentro do portfólio, o que ela traz com relação à solução, né, desses principais desafios. Mas para nós foi muito gratificante e a gente sai com, assim, um sentimento muito positivo, né, o produtor interagindo, o produtor participando num nível altíssimo, né, dessa discussão técnica. Então acho que isso com certeza agrega lá no campo, agrega em produção e rentabilidade aos nossos cooperados. E, né, a gente fica sempre aberto aí às novas sugestões com relação aos temas técnicos, né? Sempre convidar o produtor para participar da Semana do Conhecimento. Então, nós vamos ter, em final de agosto, a gente vai fazer um convite mais para frente, definir a data certinho, mas o produtor já pode se programar que, final de agosto, a gente tem, né, o evento da Semana do Conhecimento de Inverno. E depois, lá na frente, a gente vai apresentar esses dados, esses resultados aos cooperados. Então, fica aqui a forma de que o produtor acompanhar mais de perto, né, todo o trabalho que a gente faz na estação experimental da Coaçul.
2: E aqui na

0: sequência do Momento com a Sua, a gente traz agora informações de uma viagem importantíssima que aconteceu nos últimos dias, envolvendo, né, o diretor vice-presidente Paulo Roberto Fachin, o superintendente Adriano Zanella, além de outras lideranças da cooperativa. Comitiva Coaçu esteve na China e nos Emirados Árabes, onde se reuniu com parceiros comerciais para estreitar essas parcerias. Nosso diretor vice-presidente Paulo Roberto Fachin nos traz agora todas as informações referentes a essa viagem.
1: Saudação a toda a família Coaçu, a todos que nos acompanham. São dois mercados muito importantes para Coaçu. China é o nosso principal mercado. Além de levar um bom volume de produto, leva produtos de valor agregado. A Coaçu está habilitada na China desde o ano de 2019. Temos uma parceria com um cliente exclusivo na China, Shanghai Futsin. E nessa visita, fomos conhecer a nova planta industrial desse nosso cliente. Ele compra também muita carne bovina da Austrália e Nova Zelândia e processa. Então, estava inaugurando essa nova planta, um investimento de US$100 milhões. E também conhecer o nosso produto, ver como que o cliente chinês recebe o nosso produto, a qualidade, as exigências, oportunidades de mercado. Mas a China é um cliente muito importante, a Shanghai Futsin, um cliente grande e responsável, então, por levar boa parte das nossas exportações, não só da Coaçu, mas do Brasil.
2: Quantos dias de viagem e de intercâmbio com esses parceiros?
1: Nós dedicamos um tempo maior à China, até pela importância do mercado chinês, e também o nosso cliente nos levou a conhecer vários mercados, como que o produto é exposto, de que forma o produto é preparado, elaborado, as exigências do cliente. Então, destinamos mais tempo à China. Também havia uma feira, a Cial Xangai. Então, nós ficamos de segunda a sexta-feira conhecendo, então, o mercado chinês. E, na sequência, fomos ao Emirados Árabes Unidos, que também é um grande consumidor de produtos brasileiros e da Coaçu. E lá nós também temos um cliente exclusivo chamado Al Islam, no qual nós produzimos aqui na marca desse cliente. Ele é produzido nessa marca Al Islam. Tem um funcionário deles que está sempre acompanhando o abate, acompanhando a qualidade. Exige um rigor religioso, o abate halal, toda uma situação específica relacionada à religião, mas ao Islã, um cliente já mais antigo, desde 2015, então mostra que o produto Coaçu, o produto levido, o produto produzido pelos nossos cooperados tem uma excelente qualidade. Se manter um cliente fidelizado desde 2015, outro cliente desde 2019, mostra que a gente tem uma relação próxima, produtos de qualidade, e é isso que a Coaçu preserva, boas relações comerciais.
2: Além de reafirmar esses compromissos, a viagem possibilita também que novos clientes passem a contratar, a contactar com a Coaçu?
1: Tem dúvida, numa feira como a Cial, você conversa com muitas pessoas de outros locais, de outros países, porque é uma feira mundial. Além de trocar experiências com outros frigoríficos do Brasil, frigoríficos de outros países, para capturar oportunidades e entender quais serão os próximos passos que a gente pode ter aqui na nossa indústria, que produtos estão sendo demandados, quais podem ser os nossos competidores, quais são as nossas ameaças e oportunidades. Então, tenha dúvida que qualquer viagem, participação em feira, conversa com clientes e mesmo conversa com concorrentes, isso traz conhecimento, traz situações que nos dão vantagem competitiva.
2: Que isso tudo reflete agora para o cooperado, principalmente para aquele integrado, né, que atua aí na produção dos frangos?
1: Primeiro é reforçar para os nossos avicultores a extrema qualidade do nosso produto. Isso começa com os cereais que nós produzimos no campo, uma fábrica de ração totalmente moderna, atendendo à exigência nutricional das aves. Os nossos avicultores e seus funcionários produzem um produto de ótima qualidade. Nossos avicultores estão acompanhando, sabem a exigência do mercado chinês com relação à qualidade de pata, que não pode ter nenhum calo, nenhuma marcação na pata. Isso exige muito trabalho lá no campo, bater a cama, ventilar, repor maravilha. Eles sabem o quanto isso é oneroso, mas que traz um benefício, traz uma vantagem. Então, primeiro agradecer a esses avicultores, seus funcionários e também a nossa equipe da indústria, nossos funcionários, nossos 2.200 funcionários que fazem um trabalho dedicado, produto de qualidade. Então, toda a cadeia ganha, mas mostra que o produto Coaçu é reconhecido, é diferenciado, o produto Levida é diferenciado. Mas diferenciado porque tem toda uma cadeia, desde o avicultor, aos nossos funcionários, aos nossos parceiros comerciais, todos trabalhando no mesmo sentido. Isso gera ganho e riqueza para a sociedade.
2: Aliás, para conhecimento de quem nos acompanha, que não é cooperado, que não vive a Coaçu diariamente, as patas são extremamente requisitadas, né, pelos chineses, principalmente.
1: Sim, é um produto diferenciado, eles pagam um valor extremamente agregado em cima disso. Então, a Qualsul produz patas de frango em três qualificações, A, B e C, sendo o produto A um produto sem nenhuma coloração, sem nenhum machucado, vamos falar assim. Também produzimos a canela de frango e também na China há muita valorização pelo meio da asa. Então, são os dois produtos que mais são vendidos. Enquanto no Emirados Árabes, o principal produto, 80%, é filé de peito, mas eles também levam outros cortes. Então, são oportunidades que nós vamos buscando junto aos nossos clientes, tentando do frango agregar valor, gerar riqueza em toda a cadeia. Mas eu, particularmente, volto muito satisfeito pelo quanto os nossos clientes e consumidores reconhecem a qualidade do nosso produto. Isso é mérito de toda uma cadeia.
0: Obrigado pela audiência. Este foi o Momento Quaçul para este sábado, 30 de maio de 2026. Volte a nos acompanhar no próximo sábado, neste horário e por esta emissora. Outras informações da Quaçul você tem acessando o site www.quaçul.com.br ou as nossas redes sociais no Instagram e no Facebook. A todos, um grande abraço e uma excelente semana. Até o nosso próximo encontro.
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1: Bom dia, bom dia. 7:31, hora oficial de Brasília. Tá chegando aqui na nossa FM 102,9, o Manhã Total. Hoje é 30 de maio de 2026. A partir de agora até as 8:30 da manhã, nós fazemos companhia para você. Eu sou Munir dos Santos e apresento o programa Manhã Total. Bom dia você de casa, do trabalho, bom dia você que nos dá uma carona. Obrigado pelo carinho da sua audiência. Seja muito bem-vindo, seja muito bem-vindo aqui à nossa programação. No rádio 102,9, na internet, no site e no aplicativo da nossa. WhatsApp 46984134946. Henrique Juliano, Liberdade Provisória. Bom dia, um ótimo fim de semana.

0: de Matheus!
1: Matheus e Cauã!
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3: 7:38
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Para você vender o seu imóvel também. 7h45 no horário oficial de Brasília. Eu sou Munir dos Santos e faço companhia para você até as 8h30 aqui na nossa. 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Hoje tem a Céu em Quadra, Dionísio de Bona, 8h15 da noite. 8h15 da noite, a Céu e Galo, dois vizinhos, pela Série Ouro do Campeonato Paranaense de Futsal. E também terá transmissão aqui no YouTube da nossa. Estarei ao lado do Marcos Ferreira, do Cabelinho, do Leandro, do Vitor, toda a turma aí, né? Maiara e Maraísa, Medo Bobo. Bom dia, bom dia.

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1: Agora 7h54.
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Voltamos, faltando agora 3 minutinhos para as 8 horas da manhã, 3 para as 8, hora oficial de Brasília, aqui na nossa FM 102,9. Você que está em casa, você que está no trabalho, para você que nos dá uma carona, obrigado pelo carinho da sua audiência. É o fim de semana começando aqui na nossa. Só música boa para você até as 8 horas e 30 minutos. 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Hoje tem a Céu em Quadra, a Céu e Dois Vizinhos, no Dionisto de Bona. Você não pode perder esse jogão, hein? Tem transmissão também aqui na nossa FM. É 8h15 da noite hoje. É Céu e Galo, Dois Vizinhos, pelo Campeonato Paranaense de Futsal Série Ouro. Você precisa do torcedor para vencer hoje e subir na tabela de classificação. Quarta-feira tem o jogo da Liga Nacional contra o Balsas do Maranhão. Seguimos agora 1 minutinho para as 8. Quem canta é Luan Santana, Tudo Que Você Quiser.

0: 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Agora 8:07.
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Pessoal que tá ligado com a gente, o Rosano na companhia aqui da programação, obrigado pela audiência, o Carlos também tá curtindo, a Rosenilda ligadinha aqui com a gente também, a Rose Silva tá lá em Foz do Jordão, no São Roque, na companhia da nossa, obrigado pelo carinho da audiência. No pedido do ouvinte, João Mineiro e Marciano, beijo do adeus. Bom dia, tá na nossa? Tá bom demais.

Estamos de volta, 8 horas e 21 minutos, 8h21. 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Na indicação do ouvinte, milionário José Rico, quem disse que esqueci?

0: É final do Manhã Total deste sabadão 30 de maio de 2026. Um abraço de Munir dos Santos na apresentação do programa.
1: Gratidão.
0: A sequência é o João da Rosa. Fique ligadinho com a gente. Gustavo Lima, Retrovisor. É sábado que vem, se Deus quiser.

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1: Opa! Alô, meu povo! Estamos chegando, senhoras e senhores!

Legal, gente, 8 horas e 33 minutos. Bom dia, bom dia, bom dia, bom dia. Bom dia para você de toda a região. Maravilha, bom demais estar aqui juntinho com vocês todas as manhãs e sábados, das 8h30 às 10h30, levando para você as melhores canções, prêmios também. Muito prazer, eu sou João da Rosa. A partir de agora, vou ficar com vocês então até as 10h30, né? Lembrando que hoje eu tenho 5 quilos de costela. No Supermercosul. Também tenho mais 3 ingressos do show do Raça Negra. Vale a pena, hein, gente, você mandar o seu nome. 3 ingressos do show do Raça Negra. 5 quilos de costela. E claro, valendo a sua participação, 4698434946, manda seu nome e você já estará concorrendo a esses prêmios desse sabadaço maravilhoso. Hoje, dia 30 de maio, temperatura na casa dos 15 graus. E claro, vamos seguindo, 8 horas e 34 minutos, a primeirinha chegando. E se a casa cair, deixa que caia. Alô, meu povo, bom dia, bom dia, bom dia.

0: Legal, gente, 8h40, 8h40, fechando a primeira sequência, Gian Giovanni e Bruno e Marrone. E que moda linda, hein, gente? E ficou pancada essa moda, né?
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0: Muito bem, 8h40, 8h40. 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
0: Maravilha, gente. 8:45, 8:45. 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E aí, como está o seu final de semana? Como está? Fala pra mim.
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0: Legal, gente, Raça Negra vai curtir, vai dançar, lembrando que está chegando a hora e eu tenho 3 ingressos para você, dia 12 de junho no Esplendor e Centro de Eventos, mais um Rua Boa exclusivo da nossa FM. 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Intervalinho, já eu retorno, fica aí.
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Legal, gente, 8 horas 56 minutos, sabadaço 102 aqui na nossa FM 102,9, porque tá na nossa, tá bom demais. Alô você, bom dia.

Mato Grosso e Matias, pele de maçã aqui na programação da nossa FM, sabadaço 102. Opa, bom demais, é comigo mesmo até às 10h30, sabadaço 102, claro, todos os sábados das 8h30 às 10h30. Levando para vocês as melhores canções, prêmios, inclusive hoje, 5 quilos de costela e também 3 ingressos para o show do Raça Negra, dia 12 aqui em Chopinzinho. Show nacional, uma baita estrutura e, claro, você é nosso convidado. Ingressos antecipados já à venda aqui em Chopinzinho, na Farmácia Brava, Bem-Estar e também aqui na rádio, né? E você pode comprar então o seu ingresso, tá bom? Também na Cell Story, né? Passa lá, compra o seu ingresso antecipado para esse showzaço aí com Raça Negra, aqui em Chopinzinho no dia 12, né? Manda aí seu nome também, você quer concorrer aí a 3 ingressos, tá bom? Abraço aí pro Joel também, o Wander, né? O pessoal aí da Salvete Terraplanagem, né? Estão sempre trabalhando e ouvindo aí a nossa FM. Obrigado pelo carinho da audiência, né? Um abraço aí pro seu Elcio também, né? O patrão, né? Então tá bom, um abraço pro patrão também, né, mano? Então tá legal. 9h01, quero mandar um abraço pro pessoal de toda a região que está participando aqui da programação, hein, gente? Um abraço pra toda a região que está bombando aqui as participações. Tá bom demais saber que vocês fazem parte da audiência da nossa FM. Lembrando que também dia 13 de junho tem um baile em comemoração ao Dia dos Namorados na comunidade de São Francisco com a banda Indústria Musical. E é sucesso do Indústria, você ouve aqui.

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0: 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Um abraço para você, sempre também ligadinhos aí na programação da nossa FM. 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Gente, intervalinho, já retorno com muito mais sucesso. Continua mandando seu nome, 5 quilos de costela do Supermercado Sul e 3 ingressos pro show do Raça Negra em Shoppingzinho. Manda aí seu nome, qual o prêmio que você quer ganhar, tá bom? Um abraço para você de toda a região.
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Legal, gente, é a nossa FM, juntinho com você em todas as estações do ano, né? Bom demais saber que vocês fazem parte da audiência da nossa FM. 9 horas 16 minutos. Bom

0: Legal, gente. Dou a vida por um beijo, Raça Negra. É o sucesso, é o show que você vai curtir ao vivo em Chopinzinho. É o show que vem das grandes capitais, chegando em Chopinzinho. Ah, no próximo dia 12 de junho, dia dos namorados.
1: João da Rosa!
0: Opa!
1: Todas as manhãs de sábado.
0: Legal, gente, bom demais saber que vocês estão aí juntinho comigo, né? Todas as manhãs de sábados. Um abraço aí pra família Rotermel, Antônio, Antonella e a Sofia, né? Ah, que coisa mais linda, né, gente? Que maravilha, né? Curtindo aí a criançada dançando, ouvindo aí o som do Indústria Musical, né? Parabéns, show de bola. Isso aí é muito top a gente saber que vocês fazem parte da programação da nossa FM, tá bom? Obrigado a toda a família. É, e já estão concorrendo sim aos prêmios também, tá bom? Ótimo sábado pra você e sua família aí, tá bom? Gente, quero falar o seguinte, né? Que vem aí, deixa eu achar aqui. É almoço, dia das comemoração aqui, do Clube de Mães, né? Almoço de massas lá no Bugre, né? É dia 4 de junho, tá bom? Macarrão, tortei, panquecas, arroz, maionese, galeto assado e saladas diversas, né?

0: 9h23, 9h23. 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Gente, vamos seguindo. Lembrando que eu tenho 3 ingressos aí do show do Raça Negra e também 5 quilos de costela. 469-8413-4946. Manda aí seu nome e você já estará concorrendo, tá bom? Intervalinho, já eu retorno com muito mais sucesso aqui no Sabadaço 102, é a nossa FM, porque tá na nossa, tá bom demais.
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Elas FM, juntinho com você, 9:33, 9:33. Alô, meu amigo Beto, lá do Bugre Alto, presidente aí, convidando todos vocês aí pro dia 25 de julho, hein, gente? Não esqueça, é uma das maiores festas da região, festa do colono e motorista, dia 25 de julho. Não.

0: Christian Ralph, cheiro de shampoo aqui na programação da nossa FM, Sabadaço 102.
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0: Legal, gente, 9 horas 36 minutos. Bom demais estar aqui juntinho com você neste sabadão, dia 30 de maio. Ah, já estamos chegando na metade do ano, né, gente? Passa muito rápido, né? Mas vamos juntos, né? Interessante que nós estamos aqui e vamos levando do jeito que dá, né? 4698434946. Manda seu nome, você já estará concorrendo. Três ingressos pro show do Raça Negra e mais 5 quilos de costela, hein, gente? Pra você aí do Super Mercosul. Manda seu nome, vou repetir, 4698434946. Já deixa registrado esse contato e aqui é o que dá os melhores prêmios da nossa FM, né? É o contato da nossa FM, você fala direto aqui com os comunicadores e claro, todos os dias tem prêmios para você aqui na nossa FM, tá bom, gente? Abraço pessoal de Saudade Iguaçu, a família Faoro, também o pessoal lá de Honório Serpa. Alô, Honório Serpa, aquele abraço. A Salete também está ligadinha na programação. Um abraço aí também para Patrícia, né? Isadora e também o Evandro Luiz Stankarski. É isso mesmo, né? Ligadinhos na programação da nossa FM. E a gente fica feliz demais saber que vocês fazem parte da audiência da nossa FM. É modão, hein, gente? Modão. Guilherme Santiago, tão difícil falar eu. É o nome da canção.

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2: 9h40, 9h40, vamos seguindo com o nosso Sabadaço 102, é a nossa FM, porque tá na nossa, tá bom demais. 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
2: 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Abraço, doutor Everton e toda a equipe da Odonto Top. 9h43, 9h43, gente, eu vou pro intervalinho e já retorno com muito mais sucesso para você aqui no nosso Sabadaço 102. Fica aí que eu já volto.
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0: Zezé de Camargo e Luciano, a Ferro e Fogo, a participação do Daniel, é sucesso que você ouviu aqui na nossa FM.
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0: 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Gente, vamos seguindo, né? Vamos seguindo. Não é intervalo, não. É música. Música boa, inclusive. O que você vai fazer no final de semana? Acho que você vai curtir. Vai dançar? Que bom. 9h56, Raça Negra. Participação do Wesley Safadão.
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0: Maravilha, gente, você curtiu aí Gustavo Lima, Vagabundo, fechando mais uma sequência de sucessos aqui no Sabadaço 102.
1: Tá na nossa, tá bom demais.
0: 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Gente, intervalinho, já eu retorno com muito mais sucesso pra você, 4698434946, 3 ingressos pro show do Raça Negra e também 5 quilos de costela do Supermercosul. Manda aí seu nome, você já estará concorrendo aqui na programação da nossa FM, Sabadaço 102.
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Murilo Rufi, mais um sucesso que você ouviu aqui na nossa FM Sabadaço 102. Abraço aí pro Gilson, né? O Gilson Pintor aí, tá trabalhando, viajando também aí, chegou já na obra aí, seu Gilson, né? Obrigado aí pelo carinho da sua audiência, né? O pessoal de toda a região participando aqui da programação também, pessoal lá de Pato Branco, né? Um abraço aí pro Sidney Remor, também Jussara e toda a família, né? Ligadinhos aqui na programação também, o pessoal lá de Mangueirinha, alô Mangueirinha, aquele abraço, né? Obrigado a cada um de vocês que fazem parte da audiência da nossa FM. João da Rosa. 10:15, 10:15, vem aí dia 13 de junho, baile em comemoração, dia dos namorados na comunidade de São Francisco, ingressos já liberados para você comprar para casais apenas R$50, ingresso 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Gente, vamos seguindo. Valendo ainda. Você pode participar, dá tempo ainda. 46 98413 4946. Tenho 3 ingressos pro show do Raça Negra e mais 5 quilos de costela, tá bom? Manda seu nome e você estará concorrendo. Enquanto isso, o sucesso não para. Sabadão, 10:16, você na melhor, é a nossa FM, juntinho com você. Todas as horas, claro, melhor programação.

0: Modão Leonardo aqui na programação da nossa FM, o Sabadaço 102.
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0: 10 horas 20 minutos, 10:20. 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

0: E também tem a opção de você levar para casa ou pedir aí, né, pro pessoal levar para você, tá bom? É, a partir do mês que vem, então, abraço aí pro Rosimar também, o meu amigo Regi, né? Toda a equipe aí da família Furlim, né? Que sempre ligadinhos aqui na programação também. Então, a partir do mês que vem também estará aqui a parceira do Sabadaço 102, o restaurante Pizzaria Bem-Estar. Uma parceiraça aqui que faz tempo que já está para começar e agora chegou a hora, né, Rock? É isso mesmo. A partir então de junho aqui na programação da nossa FM no Sabadaço 102. Enquanto isso, se liga no convite que já eu volto e continuo mandando seu nome, hein? 3 ingressos pro show do Raça Negra e também 5 quilos de costela. Manda aí!
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É a nossa FM, 10 horas 28 minutos, 10h28. Estamos chegando ao final do nosso sabadaço 102 desse sábado, dia 30 de maio. Claro, quero agradecer a você pelo carinho da sua audiência, pelo carinho da sua preferência. E já vamos ver quem levou os ingressos primeiro, né? É, são 3 ingressos aí pro show do Raça Negra. É, vamos lá. Primeiro quem levou foi Jocélia Polese. Jocélia Polese. Mais um. Emanuele Halber e Fernanda Vanelli. Emanuele Halber, Fernanda Vanelli, Jocélia Polese, né? Lembrando que esses ingressos têm que ser retirados aqui na portaria da emissora, tá bom? Horário comercial. Esses são os ingressos, então, do Raça Negra. Vamos ver quem levou o churrascão de hoje, gente. 5 quilos de costela. Essa vale a pena, né? Ô, oh, coisa boa, né? Vamos lá, vamos lá, vamos lá. Joel dos Santos Maciel. Joel dos Santos Maciel. Levou, então, 5 quilos de costela. Somente leva, vai lá e fala com a dona Ali lá no Supermercado Sul e já retira o seu churrasco lá, seu Joel, tá bom? Não precisa vir aqui na rádio para te retirar aí esse churrasco, tá bom? Gente, na sequência, Rock Holifer, diretamente de Sulino pro Mundo, e também o JP, até a 1 da tarde com as melhores bandas. Vou deixando a última para vocês aí do Zeneto e Cristiano. Onde anda meu amor e fala comigo? Gente, ótimo final de semana. Nos encontramos amanhã a partir das 4 da tarde com o Bailão da Nossa. Fui!

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0: alegria das bandas do sul e a alegria das bandas alemãs estão chegando agora aqui na Nossa FM.
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Olá, bom dia. Hoje é dia 30 de maio de 2026 e o show de bandas que completa em outubro 40 anos tem o apoio master da Metalúrgica e lá do Jair Metal, lá de Marechal Cândido Rondão. Está chegando, né? A partir de agora, bastante gripado, né? Eu e o técnico também. Vamos até a 1 da tarde aqui pela nossa FM, a rádio mais ouvida da região, a mais potente do sudoeste do Paraná. Vamos juntos no embalo das melhores músicas do seu final de semana. 10h34, bom dia!

0: Show de bandas 10h40.
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0: Muito bem, agora 10 da manhã, mais 44 minutos, 10h44. Bom dia, compadre Urivaldo, a comadre a Lúcia, né? E o afilhado Gabriel, ouvindo a nossa programação, né? Quero agradecer de coração, né? Pelo convite para o jantar hoje à noite, né? Em comemoração ao aniversário da comadre Lúcia, que será amanhã, dia 31. 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Fique ligado daqui a pouco aqui no nosso programa. Agora são 10:49. Eu quero lembrar que no dia 7 teve aniversário da Brenda Vitória, Lima Gás, Água e Loja de Conveniência. Dia 8 foi do compadre Milton Schwank, lá de Pinhão, também é Tuane do supermercado de Manar, e Valdinei, lá da Autolatas, estiveram de aniversário, né? Chegando a música, aqui na sequência, nossa programação, vai lá pro compadre Rivaldo, pra comadre Lúcia e pro afilhado Rivaldo. Gabriel.

0: Agora faltando 5 minutinhos para as 11 da manhã.
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Agora faltando um minuto para as 11 da manhã, um abraço especial lá para a família Malman, lá de Sede Ouro Solina, em especial aos aniversariantes, a Vilma, a Terezinha, seu Antônio, né? Daqui a pouco tem uma homenagem para eles, tá bom? 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
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Agora são 11:05. Quero lembrar que no dia 10 foi o aniversário do Joaquim, lá da Bela Pizza Sulina, foi também da comadre Cerudi Holder, foi dia 14, foi do meu amigo o Claudir Basso, da Agroveterinária e Pet Shop Basso, também o Nequinho lá do supermercado de Manar, estiveram de aniversário. Falando de aniversário, olha aqui a família Malmão, né? Já lotou a Kombi hoje? Ô, seu Tony, já fez hoje, encheu a Kombi aí de produtos? Vai ter aniversariante? Tá, com certeza já teve, né? A Vilma fez aniversário dia 4, pagou a festa, né, Vilma? A Terezinha foi no dia 23, também pagou festa. É, e o seu Tonho, dia 28, escapou por pouco, por 2 dias, né? Hoje dia 30, é, Tony, dia 28 esteve de aniversário e completando mais um ano de vida, não falou pra gente, né? Ah, tu vem hoje lá pra entregar uns produtos aí, nós já vamos conversar de pertinho, né? Mas chegando pra vocês, Calbão, duas vidas e um só coração, família Malmo de Sede Ouro, Sulina pro mundo.

0: Show de Bandas 11 e 12.
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Muito bem, agora 11 da manhã, mais 17 minutos. Abraço lá pro Alemão de São Jorge do Oeste. Hoje na manobra, né, da churrasqueira e levantamento de peso, ou seja, levanta uma colônia por vez. Daqui a pouco vem o dobradão pro Alemão, tá certo? 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Daqui a pouco, mais informações. 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

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Dando sequência aqui na nossa programação, deixa eu ver, aniversariante, né? Nós temos do dia 15, foi a Marli da Eletroluz, dia 16, foi a Patrícia da Farmácia Brasil Poupalar, e dia 18 foi o compadre João Edemar Gauer, que teve aniversário. Então, para vocês, felicidades, muita saúde, muita paz e muitos anos de vida. Pro meu amigo alemão, que tá lá erguendo, levantando uma colônia por vez, né? Tá monitorando agora a churrasqueira, isso mesmo, manobra aí radicais, tá quase pronto o almoço, podemos ir lá? É, então tá bom. Levanta a poeira a pedido dele com Silversão. É um dobradão pro alemão de São Jorge do Oeste.

0: Show de bandas 11:30.
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Muito bem, agora 11 da manhã, mais 36 minutos. Abraço lá pro Vitor, pra Vitória, Roldo, Ferla de Sulina, curtindo a nossa programação. Meu amigo Mário Celsler, também o Chuco lá de Rio Novo, Candói. Já já vou atender a sua música na sequência aqui da nossa programação. 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
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Dando sequência aqui da nossa programação, deixa eu ver aqui, nós temos os aniversariantes, né? Vamos atender primeiro aqui. Bom dia, Roque, tudo bem? É o Tchuco, lá do Rio Novo, lá de Candói, tá pedindo, e nós vamos dar para ele, Loirinha dos Olhos Azuis, do JM, né? Abraço pro todo o pessoal aí também, né? Beleza, Tchuco? Vamos que vamos na nossa programação 11:43.

0: Agora faltando 12 minutinhos para o meio-dia.
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Muito bem, faltando 8 minutinhos para o meio-dia. Abraço lá pro Paulo Basso, lá de Porto Barreiro, curtindo a nossa programação. Na sequência, vou atender meu amigo, o Mário Selzler. 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
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Dando sequência aqui da nossa programação, já vê aqui nós temos o primo Paulo Walter Gauer, ele que aniversariou no último dia 25, e também o Abner, né, da Millennium Pré-Moldados Shoppingzinho. É, deixa eu ver, dia 27 foi o aniversário da Silnir, que é mãe do Gustavo e do Jean, da Autolatas. Felicidades e tudo de bom. Bom dia, ainda dá tempo, é um minuto, né? Faltando, ainda é bom dia. Ó, que estou aí na nossa FM, ouvindo a programação lá de Sulina. Bom final de semana, ótimo, tudo de bom pra você, o Mário Selsler. Chegando, Musical São Francisco, o Amigo.

0: Agora meio-dia e 5, um ótimo almoço, uma ótima tarde pra você.
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0: Agora meio-dia e 10, né? Um ótimo almoço aí pro Vitor, pra Vitória, pra sua família, né, Neutrininha? É, estão almoçando agora e já vou rodar música aí pra vocês, tá bom? Abraço também pro Albinho Zangalete, lá de Coronel Vivida, a Marlisa Almeida, também na sintonia aqui da nossa programação. 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

Agora, 12:30, né? 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Dando sequência aqui da nossa programação, 12:15, o Vitor Holdefer e a Vitória Holdefer estão homenageando a Noeli Brotti, né? Que amanhã estará completando foi ontem, mas vai pagar festa amanhã igual, né, Vitor? O que você acha, Vitória? É, vai ter que pagar festa amanhã também, amanhã é domingo, né? Na sexta não é possível comer aí um risotão, né? Vamos deixar pra domingo, tá certo? Então, é a música chegando, feliz aniversário pra Noeli Brotti, 12:16.

0: agora meio-dia e 19.
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Muito bem, agora 12:24, né? Voz quase se indo, mas vamos fazer o quê, né, compadre Gilberto? A comadre Dineia, a Ju e o Julico, lá em Concórdia, Santa Catarina, acompanhando aqui a nossa programação. Também a Ginita Maria Miller, lá na Vila Rural, lá no Bom Jesus, lá no Pinhão, né? Curtindo aqui o nosso programa, os seus pais, o Almiro, também a Ad, né? Miller e a sua filha, a Ana Vitória. Na sequência, eu vou atender a Marlisa Almeida, lá do Foz do Jordão, que tá curtindo a nossa programação. Também o Celso Zangalete, a Preta, sempre acompanhando aqui o show de bandas, tá bom? 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

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Dando sequência aqui na nossa programação, lembrando aqui, claro, que dia 28 foi aniversário do Manão Iridel e também do afilhado Andrei Gustavo Eberle, né? Dia 29 foi ontem, né? Aniversário do compadre Marcelo Schiff e também da Cris, lá proprietária da Bela Pizza Sulina. A nossa ouvinte, a Marlisa Almeida, pediu, nós vamos rodar para ela então. Nosso amor terminou com terceira dimensão. Meio-dia e 31.

0: Agora, 12:37.
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Agora meio-dia e 42, abraço pro Emílio lá de Coronel Vivida, curtindo a nossa programação da sequência, vou atender o pedido da Angelita. 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Dando sequência aqui da nossa programação, já vê aqui dia 31 amanhã, quem está no aniversário, a minha afilhada Simoninha Gauer e também a comadre Lúcia Kenfolder, inclusive, obrigado pelo convite hoje, né? Hoje já vamos já se reunir, né? Para festejar o aniversário da Lúcia, que será amanhã. Deixa eu ver aqui, vamos atender
Nossa, aqui entrou muita gente no meio, né? Fazer o quê? Boa tarde, toca a música valsa da vovó Elfrida, manda para os meus pais, que é o Almiro e a Ad Miller, né? E também para a filha Ana Vitória. Estão aqui na casa deles, lá em Bom Jesus, é a Vila Rural Bom Jesus, lá no Pinhão, né, Angelita? Angelita Maria Miller diz que seus pais escutam o meu programa todos os sábados. Que maravilha, hein? Que bom, tá, Angelita? Obrigado pela sua participação lá do Pinhão, seus pais, Almiro e a Ad, né, Miller, e também a filhinha Ana Vitória. 12:47.

0: Agora meio-dia e 51.
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Muito bem, agora 12:54, a nossa ouvinte, a Marlisa Almeida, colocou assim: José Roque, manda um abraço para minha amiga Angelita Miller e os pais dela. Fomos vizinhos por mais de 20 anos lá no Pinhão, né? Que bom saber. Ela colocou assim: que bom saber que meus amigos pinhoenses estão curtindo o seu programa. E olha, nós temos uma grande audiência, tá, Marlisa? Lá em Pinhão, tá? Em toda a região. Nós temos uma grande audiência, muita gente participa aí da nossa programação, só que a gente não consegue atender todo mundo, né? Infelizmente, tá bom? Valeu, Marlisa! E para nós finalizar o nosso programa, o Vini já chegou aqui, já está a posto, né? Prontinho aí para rodar umas 3 horas de música, né? Músicas boas para você, com certeza. Nós vamos atender aqui então o nosso Emílio, ou lá de nosso amigo Emílio lá, o de Coronel Vivida. Ele diz boa tarde, né? Rode aquela dos olhos negros, né? E deseja um bom final de semana para todos vocês também, né? E essa música vai pro Valmir Zangalete, também de Coronel Vivida, né? E que também participa sempre da nossa programação. Gente, um abraço, bom, ótimo final de semana. Espero sábado voltar com mais voz, né? Melhor aí de toda essa situação, mas conseguimos chegar no final, né, JP? Chegamos no final, também ele tá, eu olhava para ele e não sabia quem que ia prestar primeiro socorro pro outro, né? Um pior que o outro, né? Fazer o quê? Bom final de semana e até sabadão. Fui, tchau, tchau.

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0: Vale a sua participação. Sejam bem-vindos. Está no ar, Estúdio 102. Boa tarde, Marcos Vinícius.
2: Maravilha, maravilha, meus amigos, minhas amigas, alô você, muito boa tarde, agora 1:02, tô chegando pra te fazer companhia a partir de agora, aqui na programação do Estúdio 102, nessa tarde de sabadão, hoje 30 de maio de 2026, é o Estúdio 102 aqui na apresentação de Marcos Vinícius. 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É do meu amigo Bocha, atendendo o Shoppingzinho e toda a região. 4698413-4946, liberado o nosso WhatsApp para você mandar seu recado, a sua mensagem, pedir a sua música. Com certeza a gente vai estar aí atendendo seu pedido, a sua solicitação a partir de agora, então, até as 16h, beleza? Positivo, vamos de músicas primeirinhas deste sabadão, agora 1:04 e começamos com sucesso, é o Favo de Mel, Gian Giovanni e Bruno e Marrone, depois Ed Brito e Samuel, Hugo e Guilherme e também Hugo Pena e Gabriel. Alô você, grande abraço, ótima tarde de sabadão, um ótimo final de semana.

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1: 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Muito bem, tá na nossa, tá bom demais. Vamos que vamos, seguindo com o Estúdio 102 até as 4 da tarde. É aqui na companhia de Marcos Vinícius. Lembrando, e você, né, também pode mandar aí a sua mensagem, participar aqui da nossa programação. 469-8413-4946. Vamos que vamos, seguindo com as participações dos ouvintes.
2: E vieram,
1: né, pessoal?
2: Fazer um abraço
1: pro
2: Proposta?
1: É isso aí, abração. Proposta, né, pessoal, aí de Guarapuava, estão ligados, sintonizados aqui na programação da nossa FM. Abração aí, Proposta, ótimo final de semana pra você e toda a sua família, tá bom? Luciano Dalpupo também está confirmando audiência no Estúdio 102. Tudo certo por aí, Luciano? Tudo dominado, meu amigo? Tá pedindo uma música aí com Mato Grosso e Matias. É uma música aqui, a escolha da gente, né, Luciano? Tá programado pra você. Seu Altamiro Alves da Luz, né, pessoal, aí no São Roque do Shopping Pato Branco, também ligado na programação aqui da nossa FM, né, seu Altamiro? Abração especial aí pro senhor, pra sua família, tudo de bom, né? Obrigado pelo carinho da audiência, um ótimo final de semana pra você, tá bom? E nós vamos seguindo trazendo mais música, né? No Estúdio 102, agora 1h26, atendendo então pedido aí do Luciano com Mato Grosso e Matias.

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1: Vocês precisam admitir alguma coisa.

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0: Seguindo com o Estúdio 102, agora 1:52. Quero mandar um abraço aqui para o meu amigo Rafael Forlin, é mais conhecido aí como Homem da Buva, né, Buva? Obrigado aí pela companhia, tá dizendo aqui que tá de férias ainda, Buva, mas pegou quantos dias, homem do céu? Faz 90 dias como na Buva tá de férias, aí não acaba essas férias. Tá louco, Buva? Vamos trabalhar, né? Que barbaridade, né? E tá pedindo ainda, falta muito pra chegar sexta e 5 da tarde. Você não tem mais jeito, né, Buva? Obrigado aí pela companhia, tá bom? Nós vamos seguindo aqui também. Quero mandar aquele abraço especial para o seu Omário Selsler aí de Sulina, né? Tá pedindo a música É o Baile na Serra. Positivo, seu Omário. Tá programado aqui a sua música, tá bom? Ótimo final de semana pra você. O Formigão aí no Wagner Goyoshin caminhou áudio pra gente, né, Formigão?
1: Boa tarde, nosso FM. Boa tarde, Marcos Vinícius. Boa tarde pra todo mundo aí, né? Beleza? Tá com o Jacó e Jacózinho pra mim no Estúdio 102 aí, de saldo, um bom saldo pra todos vocês e que Deus abençoe vocês, tá? Eu não bem de saúde não, mas estamos sobrevivendo, tá bom? Beleza? Boa tarde, tchau.
0: Beleza, abração aí, ótimo sabadão, ótimo final de semana, né? O Gilmar Formigão aí no Wagner Goyoshin, sempre ligado aqui na programação da nossa FM. 4698-413-4946 é o nosso WhatsApp para você também encaminhar a sua mensagem, pedir a sua música, que você pedir a gente roda pra você, tá bom? Até as 4 da tarde estarei atendendo aí o seu pedido, a sua solicitação, tá bom? Agora 1:54, atendendo o pedido então do seu Omário Selsler aí de Sulina, pediu e vai ouvir ao Baile da Serra com os Serranos chegando na programação do Estúdio 102.

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Muito bem, muito bem, meus amigos, minhas amigas, alô você, boa tarde, seja muito bem-vindo, seja muito bem-vinda na programação da nossa FM e o Estúdio 102, na apresentação de Marcos Vinícius, todos os sábados, da 1 às 4 da tarde, sempre com muita música boa, claro, pra você, amigo ouvinte. Vamos seguindo aqui com a nossa programação, mandando aquele abraço especial, né, pra você nos ouvindo, nos acompanhando aí na sua casa, né, só de boa, descansando e ligado a programação aqui da nossa FM, você no seu trabalho, você no seu veículo, no seu automóvel, nos dando uma carona, enfim, onde quer que você esteja nos ouvindo, aquele abraço especial pra você, muito obrigado pelo carinho da sua audiência, um ótimo final de semana. Valmir Sangaletti, pessoal aí de Coronel Vivida, né? Mandando mensagem, confirmando audiência na programação do Estúdio 102. Emílio, também aí de Coronel Vivida. Boa tarde, gostaria de ouvir você, meu encanto, com a Lana Tavares e oferecer para todos que estão na sintonia. Positivo, meu amigo Emílio. Obrigadão aí pela companhia. É a próxima aqui, nossa programação, a sua música, tá bom? E você também, né? Pode mandar aí a sua mensagem, 469-8413-4946. Está aí na indicação do Emílio, tem a Lana Tavares.

Vamos lá, vamos animar.

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0: É isso aí, tá na nossa, tá bom demais. Vamos que vamos, seguindo com o Estúdio 102, agora 2:34, 2:34.
1: Boa tarde, Marco Vinícius. É a Noeli do Nord Certo, queria que você tocasse o Nando Moreno aí pra mim. Porque é uma música do Nando Moreno. Por isso é pra minha amiga aqui do Nord Certo.
0: Muito bem, Noeli Fernandes, pessoal aí de Honório Serpa, ligados e sintonizados na programação da nossa FM, programado música pra vocês com Nando Moreno, tá bom? Abração aqui também pra Marlene Machado, encaminhando mensagem, né? Pedindo música com a banda Estrela Azul, já rodo pra você, tá bom, Marlene? Grande abraço para o Valdecir do Prado, de Coronel Vivida, gostaria de ouvir a música Nem Mais Uma Dúvida com Rick Rangel, que está oferecendo para sua namorada, a Sally Macedo de Sulina. É isso, Valdecir. Obrigadão também pela audiência. Ótimo final de semana. Tá programado também aqui a sua música. Positivo. Vamos seguindo, trazendo então, atendendo, né, os pedidos dos ouvintes. Lembrando que você também pode mandar aí a sua mensagem, fazer parte da nossa programação no 469-8413-4946.

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Pontualmente 3 horas da tarde, é o Estúdio 102, nesta tarde de sabadão, 30 de maio de 2026. E atenção, né? 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Seguimos, né? Com a programação do Estúdio 102, agora 3 horas e 1 minuto, 3 e 1. Você pode, né? Participar comigo, pedir aí a sua música, fazer a sua homenagem, 469-8413-4946, tá bom? Trazendo mais sucesso com Guilherme e Santiago, só de você, chegando no Estúdio 102. Música.

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3:16, 3:16, de volta, né? Com a programação do Estúdio 102. Quero agradecer, né? 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Esses os parceiros aqui da programação do Estúdio 102, que vai seguindo, já trazendo mais música, mais sucesso com Roupa Nova.

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Estúdio 102, todos os sábados na companhia de Marcos Vinícius até as 16h. Quero mandar um abraço, né, para o meu amigo Gilson, está ligado, sintonizado na nossa FM. Obrigadão pela companhia. Um ótimo final de semana. Também Ademir Alves, né, pessoal aí de Pato Branco. Ademir já tá 100% por aí, Ademir. Maravilha, boa recuperação aí pra você, tá bom? Nós vamos seguindo trazendo música, né, sem parar, trazendo mais sucesso, mais modão, né, com Felipe e Falcão.

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0: 4 minutos, estúdio 102 deste sabadão vai chegando, né? 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Eu volto amanhã, domingo, às 14h com o Paradão Sertanejo. Na sequência, Everaldo Cândido comanda aí o Galpão 102 até às 20h. A última de hoje é o Cê Tá Doido, Ícaro e Gilmar, Humberto e Ronaldo e Panda, Boate Azul e também Telefone Mudo.
1: Ícaro, por favor, faz aquela e do recém-nascido ao aposentado. 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

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Com esses acordes musicais nós estamos chegando bem faceiro, porque tristeza não paga a conta, né, tio? Claro que sim. E vamos juntitos, entreverados até 8 da noite, nesse sabadão, hoje dia 30 de maio. Estamos chegando no pé do eito para fazer direito, sempre feliz e contente, porque estamos fazendo o que gostamos. E vamos entreverados, 20 graus de temperatura. Temperatura amena, né, tchê? Que maravilha. 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

0: Puxa, Tchapigu, chabre o corpo e vem de lado. Gente, está valendo hoje aqui no programa ingresso pro jogo de logo mais. A Céu e Galo, dois vizinhos, às 8:15 da noite no Dionísio de Bona. É nome na lista, né? Não precisa vir retirar, é só ir lá direto apresentar o documento. O ganhador aí, os ganhadores, tá vendo? Manda seu nome aí, nome completo para concorrer o ingresso aqui do Galpão 102.
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1: É comigo mesmo aqui o entreveiro, né, tchê? Até 8 da noite na minha, na sua, na nossa FM, a mais ouvida, a mais comentada. Pra você que tá se achegando agora, seja bem-vindo, bem-vinda, né, tchê? Lembrando que amanhã tem festa e matinê na comunidade de Santa Maria. Convite especial para você e pra tua família. Todo mundo aí, viu, gente? Amanhã, dia 31, festa e matinê na comunidade Santa Maria. Dia 4, almoço de massas na comunidade do Bugre. Tá bom? 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Meu amigo Luciano Dalpupo tá chegando, bem faceiro, bicho velho, confirmando a audiência, um baita abraço, meu amigo. Todo de bom e de belo. O Valmir Sangalete lá do CVV, Coronel Vivido, também tá chegando, né, tchê? Cunhado Rodinei Alves da Coapar 9 aqui em Chopinzinho, tá mandando um abraço. Obrigado pela sintonia, vamos que vamos. Lembrando pra você que tá chegando agora no programa, você que estava aí com o nosso amigo Vini, né? O Vini velho também sempre faceiro. Aí no... No estúdio 102, né? É, no estúdio 102, né? Vamos juntos até 8 da noite. Tá valendo aqui ingresso pro jogo de logo mais da Acel e Galo Dois Vizinhos, Campeonato Paranaense Série Ouro. É só mandar o nome pra mim aqui. Nome completo pra concorrer o ingresso aí, tchê.

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0: 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Tá aí o Norton, né? 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Ei, lá, Sandro. A Dona Liz também, né? A Dona Liz não dá pra esquecer dela da música, né? Ela é fã da música do Luiz Marenco, né? Batendo água. Ei, lá, um abraço, turma, 984-1349-46. Fala comigo!
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0: E você tá na nossa? Tá no Galpão 102? Tá com Everaldo Cândido?
5: Tá bom demais!
0: Fala, puxa de abigo, vamos que vamos, turmada!

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11: E vamos que vamos. 4:43 agora, 4:43, turma. Galpão 102 na minha, na sua, na nossa. Lembrando que tem ingresso aqui pro jogo de logo mais, 8:15 da noite. A Céu e Galo, dois vizinhos, Campeonato Paranaense Série Ouro. Para participar é só mandar o nome completo para mim aqui na programação, tá bom? 8:15 é jogão. É no Dionísio de Bona, é logo mais aqui em Shoppingzinho. Mensagem de Guela chegando aqui, tchê.
12: Oi, Beraldo, boa tarde.
11: Tarde.
12: Acha aí Serrano e joga. Roda aí para nós aqui, pro tiozinho Coronel e Vida. Ah. Vadeirinha da saudade, hein? Um abraço. Tenha um bom fim de semana aí.
11: Um abraço, com quem que é que você, deixa eu ver com quem que ele pediu aqui, ó, Vanderinha da Saudade.
12: Acha aí o Serrano e joga.
11: Os Serranos? Serranos, Vanderinha da Saudade, tem com os meninos também, né? Mas é, acho que é com os Serranos que ele pediu aí, né? Meu amigo João Buzina lá no container do Buzina, o melhor lanche de shoppingzinho em região, melhor espetinho feito na brasa, né, tia? 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Meu amigo João Buzina, um baita abraço, até às 10 da noite ele tá lá. Parceiro umas quantas vezes, né, tia? Abraço pro João, pra Márcia, sempre ligado, sempre acompanhando a programação e também parceiros aqui do Galpão 102. E é desse jeito assim, tchê, ó.

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1: Arrepia, meu povo! Eita! Nossa FM é a mais ouvida, a mais comentada, 24 horas no ar para toda a região. É, região Centro-Sul também, oeste do Paraná, oeste de Santa Catarina. Falamos para mais de 100 cidades, né, tio? Que maravilha! 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

0: E o povão chegando em quantia aqui, né? Tinha mensagem de Guela que não para. Vamos lá, fala comigo.
1: Fala, meu amigo Everaldo, bom?
0: Bom, que é um fuca.
1: Estamos aqui na casa do Robson da Silva, aqui na Vila Bela, em Guarapuava.
0: Vila Bela, Guarapuava.
1: Criançada, familiares,
0: tudo reunido.
1: Viu? Ah. E eu quero escutar o Luiz Marenco batendo água.
0: Ei, Latê.
1: Tá bom?
0: Tá bom.
1: Estamos aqui na familiares. Fervendo que suco na jarra de plástico.
0: Ihu! E vieram, quem mais que tá aí, abençoado?
2: Everaldo, é um caboclo lá de São Lourenço, lá.
0: Santa Catarina?
2: Aqui com nós, aqui hoje, fazendo a festa.
0: Maravilha.
1: Beleza?
0: Um abraço, povo de Guarapuava, meu amigo, o proposta. Qual é a proposta aí, proposta? Mas que tal? Abraço, meu baita amigo. Tudo que é de bom e de belo.
3: Boa tarde,
0: Geraldo. Tarde. Ótimo.
3: Aqui de Santa Rita do Trivelato, Mato Grosso. Escutando esse programão aí, não perde esse programa por nada.
0: Opa, obrigado, meu.
3: Beleza, um abraço. Pra você. Toca aí Oswaldir e Carlos Magrão, cantando a minha Palmeira. Tá bom, meu compadre?
0: Valeu. Alci, Santa Rita do Trivelado. No Mato Grosso, conectado aqui na programação, baita abraço.
4: Muito obrigado pelas boas músicas que nós estamos ouvindo. Parabéns pro bom programa. Obrigado.
0: Meu amigo Luiz Rauber, baita abraço, meu amigo. Muito obrigado aí pelas palavras, pela mensagem, tá bueno? Leocir de Sulina também tá acompanhando o programa, tá mandando pro pai Idair. E pro seu amor, diz ele aqui, Loreni, e pra princesa Maria Júlia. Um abraço, povo de Sulina, acompanhando a nossa FM. A Joila lá de Mariópolis, a Joila, se não me falha a memória, é a irmã do Jair Baterista, né? Né, Joila? É a irmã do Jair Baterista lá de Mariópolis. Um abraço, Joila, obrigado aí pela sintonia. Meu amigo Vacaria, diretamente de Guarapuava, chegando, confirmando a audiência. Baita abraço! Até 8 da noite, né? É desse jeito. É nosso FM. É o Galpão 102. 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
0: É, desse jeito, claro que sim, né, tchê? É comigo mesmo aqui o entreveiro até 8 da noite, na minha, na sua, na nossa FM. Nosso WhatsApp bombando aqui, o pessoal chegando em quantia. Isso é bom demais da conta, né, tchê? Mensagem de goela aqui, vamos conferindo.
7: Boa tarde, meu amigo Everaldo.
0: Tarde.
7: Tudo certo? Certo. Eu gosto de Porto Barreiro.
0: Como é que tá, seu amigo?
7: Everaldo, gostaria de estar ouvindo aí com Pedro Hortaça, lobisomem esperto, oferecendo pra todos que estiverem na escuta. Abençoado final de semana pra ti também. Desejar, agradeço por atendido,
0: tá
7: na nossa. Tá bom demais.
0: É, o nosso amigo aí, o Pedro Hortaça, que nos deixou na madrugada de ontem, né? Tinha um grande artista, um cantor e compositor de mão cheia, né? Tinha um baluarte da nossa música, da nossa cultura, nos deixa aí, deixa um legado, né? Tinha, deixa um legado aí, deixa muitas músicas que marcaram. E você vai conferir uma delas é essa aí, Lobisomem Esperto, né? Valeu, Emerson, baita abraço e obrigado pela participação aí, amigo.
8: Buenas, tchê.
0: Buenas.
8: Liga lá. Como estás, vivente, velho?
0: Mas,
8: Geraldo, especial. Aqui estamos macanudo no mais, tchê. Gostaria de fazer uma pedida aí de primeira mão.
0: Cebolei.
8: Vamos ouvir Gaúcho Sulino, Xote de Patrão. Oferecei pra toda essa indiada aí que sempre tá na escuta desse teu programa, velho, cuyudo. Oferecei aí pra minha filhota, Sofia. Isso aqui, a minha prenda amada, Juliane, sempre ligada, mais ligada que a rádio preso na escuta aí do teu programa. Mas
0: olha só, tchê.
8: Um bom final de semana pra ti e aquele quebra-costela vai de 2:30, tchê.
0: Obrigado, igualmente, baita abraço, tudo que é de bom e de belo pro amigo e obrigado aí pela participação. Boa tarde, estamos ligados nessa maravilhosa programação aqui no sítio Cachoeirinha, em Clevelândia, onde é proibido por decreto de lei ouvir outra rádio, somente a nossa FM, mas olha só, tchê, mas que maravilha. Baita abraço, muito obrigado, a gente fica lisonjeado aí com essa mensagem, né, tchê? Que tal? Adriano e Adrielson lá no sítio Cachoeirinha e Clevelândia, um baita abraço.

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Vamos que vamos, moçada. 5:31, 5:31, começando agora o Campeonato Brasileiro. Grêmio e Corinthians, 0-0. O Atlético Paranaense está empatando aí com o Mirassol em 0-0. E o Flamengo vencendo aí o Coritiba com 2-0, né? 2-0. Os resultados de momento aí do Campeonato Brasileiro, tá vendo? E hoje tem a Cel e Galo, dois vizinhos no Dionísio de Bona. Tem ingresso aqui esperando por você no Terra, no Galpão 102. Tá difícil hoje, né? 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Um abraço para Ana Maria de Oliveira, no bairro São Sebastião, acompanhando a nossa FM. O Adelar lá de Mangueirinha também tá chegando. Baita abraço, abraço a turma de Mangueirinha ligados na nossa FM.

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1: Muito bem, nós vamos seguindo em frente aqui com o nosso Galpão 102. 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
10: Muito bem, valeu, obrigado, Norton, Juliana e Matheus, aqui no Galpão 102.

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1: E já estamos de volta, 5 horas 47 minutos, 5h47. Alô, Carlão? Tá ligado, né, Carlão? Vamos te contar. Eita! Abraço pro Carlos Bazanella, é o Carlão, né? Tá sempre acompanhando aqui o nosso galpão. 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Atualização do Campeonato Brasileiro, o Grêmio faz 1-0 no Corinthians, né? Lá em Porto Alegre. O Flamengo 3-0 no Coxa. E vamos conferindo aqui Atlético Paranaense e Mirassol, tá? Atlético acaba de fazer um gol aí. Mas, ó, estão comemorando, inclusive, né, tio? Mas vai ser válido, né? Vamos ver. É, eu acho que é 1-0 pro Atlético Paranaense aí, né, tchê? Mas que tal? E vamos que vamos, um abraço pro meu amigo Moacir lá de Balneário Camboriú, chegando pra registrar audiência aqui, né, tchê? Baita abraço, meu amigo, tudo que é de bom e de belo. E é desse jeito, até 8 da noite, na minha, na sua, na nossa.
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1: Em nome do Pai, do Filho e do Espírito Santo, e com licença, patrão celestial, vou chegando despacito, porque enquanto servo amargo das minhas confidências, ao romper da madrugada e ao descambar do sol, preciso camperear por outras invernadas e repontar do céu a força e a coragem para o entrever do dia que passa. Eu bem sei que qualquer guasca bem pilchado de faca, rebenque e espora, não se afirma nos arreios da vida, se não se estriba na proteção do céu. Ouve, patrão celeste, a oração que te faço, ao romper da madrugada e ao descambar do sol. Tomara que todo mundo seja irmão. Ajuda-me a perdoar as afrontas e a não fazer aos outros o que não quero para mim. Perdoa-me, Senhor, porque, rengueando pelas canhadas da fraqueza humana, de quando em vez, quase sem querer, eu me solto porteira fora. Eita potrilho chucro, renegado e caborteiro. Mas eu te garanto, meu Senhor, quero ser bom e direito. Ajuda-me, Virgem Maria, primeira prenda do céu. Socorre-me, São Pedro, capataz da estância gaúcha. Para fim de conversa, vou te dizer, meu Deus, mas somente para ti, que tua vontade leve a minha de cabresto para todo sempre e até a querência do céu.

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1: Estamos de volta, 6:01, 6:01, hora de Brasília. Hoje tem, daqui a pouquinho, 8:15. No Dionísio de Bonacel e Galo Dois Vizinhos, jogo válido pelo Paranaense Série Ouro. A Cel mais do que nunca precisa da vitória aí, né? Na última quarta-feira, um jogão lá. A Cel e São Lourenço, né? Primeiro gol da Cel, gol do Paulinho, um golaço, né? Do Paulinho. Olha, olha só, do Neguinho, né, tia? Que barba, né? É, rapaz. Tamo que nem cachorro, não cai de mudança aí, né, tio? Mas enfim, vamos lá, gente, vamos apoiar, vamos incentivar a Cel aí, que vai ser um jogaço com certeza, e vamos aguardar aí que a Cel vença mais um aí. Vamos rumo à vitória. Vamos fazer história, Cel. E aos pouquinhos aí, o Daniel está implantando o seu ritmo aí, né, tio? Vamos lá, Daniel. Aí, Daniel, velho. Mensagem de Guela chegando.
2: Boa tarde, tudo tarde, certo?
1: Ótimo, tio.
2: Esse é o Ivo do Golds Bar, aqui do Coronel Soares. Golds Bar. Pediu uma música aí, o Avião das Nove. Ó. Oh. Agradecer pra todos meus companheiros aqui, clientes do Golds Bar. Estão tomando um gole aqui, carteira no sinuca e eu no baré.
1: Muito bem.
2: Agradeço por atendido.
1: Um abraço, obrigado, Coronel Domingos Soares, o povo por lá ligados na nossa. O Neguinho Detone tá acompanhando a nós também, lá em São Lourenço, Santa Catarina. Mas o Neguinho, uma hora tá num lugar, uma hora tá no outro, né, tchê? Lá em São Lourenço, Neguinho Detone ouvindo a programação da nossa. Meu amigo, meu grande amigo, né, José Guilherme de Pato Branco, tá chegando para confirmar a audiência, tudo especial de primeira aqui, meu amigo, tudo na santa paz de Deus. Baita abraço, meu amigo. O José Guilherme e família em Pato Branco, tudo que é de bom e de belo. Ainda por Pato Branco, meu amigo Mazorana, da Mecânica Mazorana, também está chegando e já confirmando a sintonia aqui na programação. Um abraço, ótima noite de sábado pro amigo e obrigado pela sintonia.
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Nos acréscimos aí do primeiro tempo, o Corinthians empata, né? E acaba o primeiro tempo aí. Corinthians, Grêmio 1, Corinthians 1, lá em Porto Alegre, né? O Flamengo venceu o Coritiba 3-0. O Atlético venceu o Mirassol por 1-0. Esses os resultados aí do Campeonato Brasileiro. Arruia, acabando em Imbuí, vamos que vamos, nossa FM.

0: É, gente, hoje tem a Céu e Galo Dois Vizinhos. Tem ingresso aqui no nosso Galpão 102, né? Manda seu nome aí pra concorrer. Mensagem de Guela chegando aqui no nosso Galpão.
1: Boa noite, Geraldo.
0: Boa noite, meu amigo.
1: Tô tranquilo?
0: Graças a Deus, tudo em ordem.
1: Oi? Eu gostaria de ver com você se você consegue tocar pra nós aquela música Mãe Amorosa, oferecendo pra minha mãe e pra minha esposa que tá grávida do nosso filho. E em homenagem a elas, uma mãe, as duas, né? E se você conseguir tocar pra nós aí no teu programa, é o Flávio aqui de São Roque do Chupim.
0: Valeu, Flávio, um baita abraço. A música é sertaneja, né? Essa é do Abel e Caim, Mãe Amorosa. Um abraço, meu amigo. Aqui é música, aqui no nosso galpão, música gaúcha, música do garrão do Brasil aqui, tá bueno? Mas fica o registro aí, fica o registro aí do amigo. Um abraço também pro meu amigo Valdecir Bido. Bido, tá ligado aqui no nosso galpão, né, Bido? Deus abençoe, bom final de semana pro amigo aí, tudo que é de bom e de belo. E obrigado pela sintonia. Tá na nossa? Tá no Galpão 102? Tá com Everaldo Cândido?
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0: Valeu, gurizada.
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0: Com a CFM Galpão 72, agora 6:37, 6:37. E sete horas por aí eu vou fazer o sorteio dos ingressos aí, né? Pra você que está mandando o nome para concorrer. 7 horas a gente fará o sorteio, que vai para dar tempo para você, né? Bolhar a perna lá pro ginásio para ver o jogão aí, tá vendo? Mensagem de Guara chegando.
1: Boa tarde, Verão.
0: Opa!
1: Aqui em Brasil, aqui de São Marcos, Rio Grande do
0: Fala
1: Sul.
0: Fala comigo, tchê.
1: Bambei uma pra nós do saudoso Gildo de Freitas. Pode ser qualquer um, Everaldo. Pode ser pra toda essa gauchada de Chupinzinho, Candói, Mangueirinha, região e onde alcança os quatro. Trocando essas potências da nossa FM. Que tá na nossa, tá bom demais.
0: O Joaquim Brasil, lá em São Marcos, no Rio Grande, um baita abraço, tchê.
2: Boa noite, tudo
0: noite,
2: certo?
0: Noite, certo. Bom que é um fuca.
2: São Jorge, toca pra nós.
0: Como é que tá, Fernando?
2: Pra venda aí. Com Chiquito e Bordonei aí.
0: Baguá.
2: E oferece pra minha esposa aí e pro meu sobrinho Rael. Estão por casa de forga e assando uma carninha aí. E se tiver tempo, dê um pulo até no São Jorge do Oeste.
0: Mas olha só, rapaz, aqui é um tiro, né, daqui lá. É, só que eu já tenho compromisso pra hoje, meu amigo. Mas fica aí, obrigado. Obrigado aí pela sintonia. O Reis tá acompanhando o programa. Abraço, Reis. Obrigado, ótima noite pro amigo aí. Obrigado pela sintonia, porque tá na nossa, tá no Galpão 102, tá bom demais, tchê. Vamos de gaitaço. Saulo Martins, chega pra cá, vivente. Só saudade restou. É marca nova. É no Galpão 102.

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8: Vamos que vamos, turma da Galpão 102, na nossa FM. Vamos lá, conferir na temperatura aí, né, tchê? Nossa FM e o melhor da nossa música, da nossa cultura, todos os sábados das 16h até 20h. Agora, 17 graus no Alto da Frei Everaldo. E sem perder tempo, vamos trazendo música na indicação do ouvinte, chegando Gildo de Freitas.

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Sonsa FM, 7:02, entramos aí na hora derradeira do Galpão 102, né, tchê? Atualização do placar do jogo e Grêmio. Grêmio e Corinthians, né, tchê? É o seguinte, o Corinthians virou. De novo, o André faz 2-1 e logo na sequência o Caio César, 3-1, lá em Porto Alegre. Corinthians 3, Grêmio 1. Resultado de momento, 26 minutos do segundo tempo. E atenção aí para os ganhadores dos ingressos, nome na lista, atenção aí para o jogo da Cell, né? Daqui a pouquinho, 8:15 da noite, atenção aí, Gabriel Henrique Cardoso Ricardo, Adrian Martins de Oliveira, Wagner de Paula e Rian Felipe Cardoso Ricardo. Os ganhadores aí, Gabriel Henrique Cardoso, Adrian Martins de Oliveira, Wagner de Paula e Rian Felipe Cardoso. Ganhadores dos ingressos aí para o jogo da Cell e Galo. Dois vizinhos, Campeonato Paranaense Série O. Tá bom? 7:04, vamos de Gildinho, monarca de raça, tchê.

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1: Bueno, o surungo de rancho só tem valor com a gaita bem gaúcha. E eu quero chamar o meu pai, Emílio Corrêa. 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

0: Tchê, garotos, dia de churrasco. 38 minutos do segundo tempo e o Grêmio tem o goleiro expulso, né? Agora o Grêmio com um a menos e perdendo o jogo em casa 3-1 para o Corinthians, campeonato brasileiro. 7-14.
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0: 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É o Galpão 102, aqui na minha, na sua, na nossa. Eu sou Everaldo Cândido, fazendo companhia para você. Uma excelente noite para você que está se chegando agora na programação mais ouvida, na mais comentada. Um baita abraço.
6: Ó, vamos lá, senhor.

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É a nossa FM ouvida em mais de 100 cidades e o Galpão 102 já na reta final aí, né? Mandando um quebra-costela especial aí para todos os gaúchos e gaúchas que nos acompanham em outros estados, né? Em outros países. Um baita abraço, uma excelente noite de sábado e obrigado pela sintonia.

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9: 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E nós estamos chegando no final do programa, o Galpão 102 deste sabadão, hoje dia 30 de maio. Agradecendo você pelo carinho da sintonia da audiência, você que nos mandou mensagem, você que ficou aí ligadito, curtindo o nosso programa. Um baita abraço, fiquem todos com Deus, que é a melhor companhia e que graças a ele a vida continua. E eu retorno aqui na nossa, na segunda-feira, se o patrão velho lá de Riba permitir, com o Manhã 102. Valeu, gente. Uma ótima noite e um bom domingo para você e para a família.

0: se apresentar o programa Galpão 102. Um quebra-costela e até o próximo programa.
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2: 19h58.
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1: Oi, gente, muito boa noite, meu povo maravilhoso. Está no ar aqui na nossa FM, a nossa Balada 102. Está no ar o seu Esquenta do final de semana. Apresentação, Pamela Fernanda, muito prazer. Hoje, sabadão, dia 30 de maio de 2026, e eu estou chegando só com as melhores músicas do momento. Já aumenta aí o volume do seu rádio e a programação da nossa está imperdível, está incrível, está irresistível. Falando nisso, começamos com ela, Ana Castela, com o pé direito para começar a nossa balada de hoje. Saudade é mato.
2: Essa aqui é para quem tem saudade. Sabe aquela vontade de reviver o passado?

0: Bíblia.
1: Valeu, parabéns.
0: Obrigado, Zeca. Prazer é nosso. Amando você.
2: Muito Bruno obrigado, e Marrone, tudo, de tanto eu amar você, fechando o nosso primeiro bloco aqui na Balada 102.
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4: 20 horas e 15 minutos.
2: 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Seguimos com Cleito e Romário, Não Namora.

0: Davi, eu não sou terapia.
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2: e 15 minutos.
3: 20 horas.
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0: Boa noite pra você, ouvinte querido. Você que sintoniza na nossa balada 102, vem curtir comigo, Eduardo Costa. Imagina eu.

0: Zezé de Camargo, irmão da Lua, amigo das estrelas. Essa que é uma das mais pedidas do momento. E se é sucesso, você confere aqui na nossa balada 102.
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2: 20 horas e 44 minutos.

0: Guilherme Benuto, eu duvido, com participação do Panda, encerrando nossa primeira hora aqui na Balada 102.
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